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1: Graças a Deus, momento da palavra aqui na Rádio Águia FM. Eu queria compartilhar com você o que fala aqui as Santas Escrituras, a palavra de Deus, no livro do profeta Isaías, capítulo 41, versículo 10. Diz assim: não temas, porque eu sou contigo. Não te assombres, porque eu sou teu Deus. Eu te fortaleço e te ajudo e te sustento com a minha destra fiel. Meu irmão, não temas, não temas. Deus está com você, Deus é contigo. Olha, eu quero dizer para você o seguinte: o medo é uma das armas, né? Uma das brechas que o inimigo, o diabo, Satanás usa para tentar paralisar a nossa caminhada com Deus, que nós estamos aí numa caminhada, nós estamos numa corrida, né? O medo faz enxergar os gigantes maiores do que realmente eles são, e faz também nós enxergarmos os problemas maiores do que o poder do nosso Deus. Você sabia disso? Mas eu quero dizer para você nesta hora que a palavra de Deus, ela nos lembra repetidamente: não temas. Você sabia que essa frase, não temas, ela está escrita na Bíblia 366 vezes? Estudiosos da Bíblia, né, através de estudos minuciosos, chegaram ao número de 366 vezes. Você sabe que o ano ele tem 365 dias, né? Mas existe o chamado ano bissexto. No ano bissexto, nós temos 366 dias. Então, é impressionante como Deus é perfeito. Todo dia, mesmo no ano bissexto, Deus diz para mim e para você: não temas. Não temas. É isso mesmo. Isso porque a nossa segurança não está nas circunstâncias, mas ela está na presença, no poder do nosso Deus. Aleluia. Quando nós enfrentamos dias difíceis, né, o dia mau, que o dia mau ele vem para mim, vem para você, vem para qualquer um, nós podemos descansar na certeza de que Deus está conosco. Essa é a diferença. Jesus, ele nunca nos iludiu. Jesus falou: no mundo vocês vão ter aflições, mas tenham de bom ânimo, porque se eu venci, vocês vão vencer também. A diferença é que agora nós temos alguém para lutar conosco, para estar do nosso lado e às vezes até guerrear as nossas guerras. Teve certos momentos na Bíblia que a palavra de Deus vai dizer que o Senhor ele fala: nesta peleja não tereis que pelejar, eu pelejarei por vós. Então, tem situações que a gente nem precisa agir, Deus age em nosso favor, mas na maioria das vezes Deus vai agir em parceria conosco, né? Ou seja, nós fazendo a nossa parte, Deus fazendo a dele. E o nosso Deus, ele é fiel para cumprir aquilo que ele prometeu. O nosso Deus não é homem para que minta, nem filho do homem para que se arrependa. A boa obra que ele começou, ele vai terminar. Ele não promete uma vida sem lutas, porque até mesmo sem luta não há vitória, né? Sem luta não há vitória, mas pode ter certeza que ele garante a sua presença em meio a elas. A gente sempre está aqui lembrando que Deus não livrou Daniel da cova. Deus livrou Daniel na cova. Deus não livrou Mesaque, Sedraque, Abidinego da fornalha, mas ele livrou na fornalha. Meu irmão, quem confia em Deus encontra coragem para seguir em frente, mesmo sem saber como é que tudo vai funcionar ou vai terminar. Mas ele tem a certeza. Isso é fé. Que, como fala em Hebreus, a fé é a certeza de coisas que se esperam e a convicção de fatos que não se veem. Aleluia. Lembre-se, a fé não é a ausência do medo. Não, não é não. Mas a fé é a decisão, é uma decisão que eu e você tomamos de, sabe, apesar das circunstâncias, nós crermos, confiarmos que Deus é poderoso para reverter, para mudar toda e qualquer situação. Olha, onde a fé governa, presta atenção, onde a fé governa o coração se enche de esperança. E o medo perde a força. Deixa eu dar aqui mais versículos, que a Bíblia diz que a fé vem por ouvir e ouvir a palavra de Deus. Então olha só o que Deus fala em Josué capítulo 1, versículo 9. Não te mandei eu? Esforça-te, tem bom ânimo, não temas, não te espantes, porque o Senhor teu Deus é contigo por onde quer que você andar. Salmos 56, versículo 3 e 4. Eu me vindo o temor, hei de confiar em ti. Em Deus põe a minha confiança e nada temerei. Que me pode fazer o homem? Oh, glória a Deus. 2 Timóteo capítulo 1, 7. Capítulo 1, versículo 7. Porque Deus não nos deu espírito de covardia, de medo, mas nos deu de poder, de amor e moderação. João 14, 27, Jesus falou, o nosso Senhor Jesus disse: deixo-vos a paz, a minha paz vos dou. Não se turbe o vosso coração, nem se atemorize. Aleluia. Salmos 23, versículo 4. Ainda que eu ande pelo vale da sombra da morte, não temerei mal algum, porque tu estás comigo. Glória a Deus. Não temas, não temas. Vá em frente, prossiga, persevere. Deus é contigo. Isso não é aqui uma palavra de alta ajuda, não. Não é. Mas é a ajuda do alto. Isso aqui não é frase de efeito, não. Isso é fé. Isso é fé. Isso é a palavra de Deus, que é viva, que é poderosa. Então não temas. Não temas. Deus é contigo. Toma posse dessa palavra no nome de Jesus. Aqui na Rádio Águia FM.

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1: Graças a Deus, mais um momento para nós meditarmos aqui na palavra de Deus, aqui na programação da Rádio Águia FM. Amém? Vamos então à palavra de Deus no livro de Deuteronômio, capítulo 8, versículo 2. Deuteronômio, capítulo 8, versículo 2, fala assim: lembra-te de todo o caminho pelo qual o Senhor teu Deus te guiou no deserto estes 40 anos, para te humilhar, para te provar e para saber o que estava no teu coração. Todos nós, né, em algum momento da nossa vida, nós vamos atravessar desertos, assim como o povo de Israel teve que atravessar um deserto. Existem desertos, né, irmão, que são lutas, às vezes são enfermidades, perdas, dificuldades financeiras, crises familiares, e parece aqueles momentos em que parece que Deus está em silêncio. Porém, eu quero dizer para você que a palavra de Deus aqui nos ensina que o deserto nunca é um lugar de abandono, não, de forma alguma, meu irmão, mas é de preparação, isso mesmo, de preparação. Por que que eu falo isso? Porque foi no deserto que Deus sustentou o povo de Israel com o maná, por exemplo, né? Fez brotar água da rocha e mostrou diariamente a sua fidelidade, o seu cuidado para com o povo de Israel. E eu quero dizer para você, nesta hora, neste momento, que o mesmo Deus que cuidou do povo de Israel é o mesmo Deus que continua conduzindo os seus filhos hoje. Amém? O deserto pode até parecer difícil, mas eu sei, já passei pelos desertos da vida, nesses 30 anos servindo ao Senhor. Quantos desertos já passei? Mas eu quero dizer para você o seguinte, que qualquer deserto que seja, ele não é maior do que o Deus que caminha conosco. Amém? É isso mesmo. O deserto pode ser grande, mas ele nunca vai ser maior do Deus que caminha conosco no deserto. Deus, às vezes, ele nos leva a desertos. O próprio Deus, ele permite que nós venhamos estar no deserto. Lembra lá em Mateus capítulo 4, a Bíblia fala que Jesus foi levado ao deserto pelo Espírito Santo. O Espírito Santo conduziu Jesus ali ao deserto. Mas não é para nos destruir, mas é para fortalecer a nossa fé, é para moldar o nosso caráter e principalmente para revelar o poder dele, o poder do nosso Deus em nossas vidas. E a questão é: quem permanece fiel, meu irmão, pode ter certeza, quem permanece fiel durante essa caminhada no deserto vai experimentar a vitória e vai poder contar um grande testemunho daquilo que o Senhor é poderoso para fazer. Amém? Talvez você que está ouvindo essa palavra, você que está ouvindo essa rádio, essa programação neste momento, talvez você está vivendo aí um momento difícil, talvez você está passando por um deserto. Talvez você olhe para o lado, olhe para o outro e não vê saída, não vê escapatória. Que deserto é isso? Deserto é isso. Mas eu quero dizer para você, não desista. Não desista. O Deus que abriu o Mar Vermelho, o Deus que sustentou Elias, o Deus que protegeu Daniel, o Deus que ressuscitou Lázaro, o Deus que sustentou o povo ali no deserto com maná. Oh, meu irmão, o Deus que é o Deus que providencia, o Deus da providência.

Versículo 2, diz assim a palavra de Deus: quando passares pelas águas, eu serei contigo. Quando pelos rios, ele não te submergerão. Quando passares pelo fogo, não te queimarás, nem a chama arderá em ti. Aleluia, que palavra poderosa, hein? Salmos 23, versículo 4: ainda que eu ande pelo vale da sombra da morte, não temerei mal algum, porque tu estás comigo. Aleluia. Tiago capítulo 1, versículo 2 e 3, assim: meus irmãos, tendes por motivo de toda alegria ao passar por várias provações, sabendo que a provação da vossa fé produz perseverança. Eita Deus, é forte mais a palavra de Deus. Romanos capítulo 8, versículo 28, sabemos que todas as coisas cooperam para o bem daqueles que amam a Deus. Aleluia. Salmo 66, versículo 12: passamos pelo fogo e pela água, porém, afinal nos trouxeste para um lugar de abundância. Eita, é forte, meu irmão. E para terminar aqui, mais uma palavra para você adquirir fé, porque quando a gente ouve a palavra, a gente adquire fé, e quando a gente tem fé, a gente vence. 2 Coríntios capítulo 1, versículo 3 e 4 diz: ele nos consola em todas as nossas tribulações, para que possamos consolar os que estiverem passando por tribulações com as consolações que nós mesmos recebemos de Deus. Talvez você não entenda o que você está passando. Talvez você, meu Deus, por que eu estou passando por esse deserto? A resposta aqui, ó: Deus, ele permite nós passarmos por algum momento difícil, deserto, sabe para quê? Para nos fortalecer, para nos moldar e principalmente para que nós venhamos ter respaldo, para ajudar outros, porque vai chegar no nosso caminho pessoas que estão passando os mesmos problemas, os mesmos desertos que nós passamos, e nós vamos ter todo o respaldo para poder dar uma palavra, para poder direcionar, para poder orientar. Nós vamos dizer: olha, eu também passei por isso aí e Deus me deu força, Deus me fortaleceu e eu passei pelo deserto, e hoje eu posso dizer para você que o mesmo Deus fez na minha vida vai fazer na sua. Você está entendendo? É o que Paulo está dizendo aqui aos 2 Coríntios 1, capítulo 1, versículo 3 e 4. Então, às vezes a gente passa um momento difícil, a gente não entende. Deus, tudo coopera para o bem daqueles que amam a Deus. Então, se você está passando um deserto, um momento difícil, creia, Deus é contigo. É só um momento, é treinamento para algo maior, é para Canaã, para a terra prometida, em nome de Jesus. Então, toma posse dessa palavra no nome de Jesus.

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1: Olá, meus amigos, que Deus os abençoe abundantemente em o nome do Senhor Jesus. A partir de agora, você fica comigo no programa Desperta a Vida, o seu amigo de todas as terças-feiras, Pastor Carlos Eduardo. Eu estarei aqui com vocês, fazendo essa programação juntamente com meu amigo Pastor Cícero Neto, que está aqui comigo nos estúdios e vai dar o seu boa noite. Boa noite, Pastor Cícero Neto.
2: Muito boa noite, Pastor Carlos Eduardo. Boa noite a todos os ouvintes desta programação. Aqui o programa Desperta Vida, começando com toda a fé que nós temos no nosso coração para transmitir a todo esse povo querido, povo de fé aqui ligado na Rádio Águia FM. Vamos aí até onde o Espírito Santo nos, nos direcionar. E essa pessoa, Pastor Eduardo, ela pode ligar, ela pode participar, interagir através de mensagem de áudio, através de mensagem de texto. Ela tem que se identificar, dizer de onde ela está falando, se ela vai pedir uma música, ela vai dizer, se ela vai pedir oração, ela vai dizer. Enfim, você já sabe, né? O DDD 85987096124. E vai ser bênção sobre bênção o programa hoje, Pastor Eduardo.
1: É isso aí. Olha, você que tem o link, né, da Rádio Águia FM, faça como eu, como o Pastor Cícero e como todos que amam a obra de Deus. Divulgue o link, passe o link para que as pessoas possam receber a bênção de Deus através do programa Desperta a Vida, o programa da Igreja Evangélica do Amor de Deus, que tem a direção do nosso bispo Cláudio Garcia, que está na cidade de Ibicuitinga, juntamente com o maestro Júnior e o pastor José Alves de Oliveira. Quero mandar o meu abraço para eles, né? Eu queria ir, mas não foi possível. Eu acordei tarde e o avião já tinha subido, já tinha decolado. Mas em outra oportunidade, eu estarei ali com o bispo, porque você que é da Igreja Evangélica do Amor de Deus, você não é propriedade do bispo, do pastor Pedro, pastor Eduardo, pastor Fábio. Não, você é uma propriedade exclusiva de Deus e nós temos amor e carinho por tudo aquilo que é de Deus, pela sua vida, pelos templos, né, pelos músicos, pelos obreiros, pelos evangelistas, grupo de evangelismo, as senhoras e senhores, as crianças, todos que são da Igreja do Amor de Deus, nós amamos de todo o coração. Está aqui já o meu abraço, desde já, para todos vocês. E esse programa, nesse programa você pode participar, você pode pedir a sua oração. Eu tenho fé para abençoar a sua vida, eu tenho fé para abençoar a sua casa. Se eu não tivesse fé para abençoar, para determinar na sua vida a bênção e a vitória, eu não estaria falando isso para você. Eu quero louvar a Deus pela vida de uma amiga, né, chamada Val, aqui de Lagoa Redonda. Ela estava com problema na garganta e ia ter que fazer um tratamento, era um câncer de garganta. E eu disse para ela: Val, ligue lá para o Pastor Cícero, ligue para a rádio, peça oração que Deus vai lhe curar. E nós oramos nesse dia, nessa noite nós oramos por ela. E ela foi fazer os tratamentos, comprou alguns remédios, enfim, ela, quando fez o exame, o médico disse que o caroço tinha sumido. E eu tenho certeza que foi Deus que tirou, foi Deus que extraiu, foi Deus que arrancou o câncer da garganta dela, porque um câncer não desaparece assim do nada, né? O câncer, ele não vai embora do nada. Foi a mão de Deus, né, que operou na vida da Val. Então eu louvo a Deus, louvado seja o nome do Senhor Jesus pela cura que ele realizou nessa mulher que não é crente, mas só em a gente se aproximar dela, ela recebeu a bênção. A Bíblia diz que nós somos uma bênção, meu irmão, uma bênção na vida das pessoas, né? Seja uma bênção também. Então, ela até cedeu a piscina para que eu batizasse uma pessoa lá. Então, abraço, Val, Deus te abençoe em nome de Jesus. Então, você pode participar comigo através do telefone 859-8709-6124. Pedir a sua oração, né? É mandar um alô para quem você quiser, né? Então nós estaremos aqui para atender você. Você pode mandar uma mensagem de texto para a gente ler, como também você pode mandar um áudio, né? Eu vou só aqui ler, já começar lendo aqui, e daqui a pouco eu volto com vocês, né, na programação da Igreja Evangélica do Amor de Deus. É, está conosco a dona Cláudia, ela pede a oração pelo seu filho. Também está conosco o Fabiano de Ibicuitinga, também o Javan está no trabalho, na escuta, né? Ele é motorista de ônibus. Também Fernando está conosco também na programação, ligado no Siqueira. E a dona Sônia, alô dona Sônia, e Rondônia, ela manda para todos que estão ligados, né? Manda um alô para todos que estão ligados. Vamos na primeira faixa musical, volto já já com o programa Desperta a Vida. Música.

0: bem, já estamos de volta com esta programação de Deus. Quero mandar um alô especial para o povo de Deus de Messejana, a irmã Lindomar, a irmã Edith, a obreira Fátima, o obreiro Manuel, o evangelista Antônio e toda a sua família, para Misty, para o Luiz, que está ouvindo essa programação. Quero mandar um alô para minha esposa, para o Eduardo Filho, também para a obreira Raimunda em Messejana e todo o povo de Deus da Igreja Evangélica do Amor de Deus, o Igor, a Marilene, o Deusimar. Olha, domingo foi um culto tão maravilhoso, tão abençoado, recebemos presente, ganhamos presente, viu, pastor Cícero? É muito bom a gente viver em amor, né? A Bíblia diz que se nós vivemos em comunhão com nosso irmão, o sangue de Cristo, ele nos purifica de todos os nossos pecados. Então, não é só aceitar Jesus, é viver em comunhão, no partir do pão, na santa ceia, nos trabalhos, louvando e fazendo a obra de Deus. Então, foi uma maravilha. O domingo o senhor fez lá na igreja do senhor a oração Dia dos Pais também, pastor Cícero?
1: Sim, sim, recebemos ali a oração, a pastora Glaucia que realizou essa oração, né, abençoando ali todos os pais, e eu estava ali, né, recebendo essa oração, essa bênção para esse dia tão importante que é o Dia dos Pais, né? Recebi também o carinho ali da minha filha, para a glória de Deus, e enfim, isso é o que Deus faz na vida daquele que o busca, né? Nós temos essa bênção que é a família, e a família na presença de Deus, que é o mais importante, né, pastor Eduardo? E nós falamos ali justamente sobre essa questão de Josafá, que quando ele recebeu uma má notícia, ele foi buscar a Deus. Quando ele recebeu a má notícia, ele foi jejuar. Quando ele recebeu a má notícia, ele foi adorar. E nós falamos ali a respeito desse assunto, e o poder de Deus foi tremendo no culto da Santa Ceia, no Dia dos Pais, aqui na Igreja Evangélica do Amor de Deus, sítio São João, em nome de Jesus.
0: Pois é, porque é assim, quando as pessoas elas chegam na igreja, muitas vezes elas chegam com mágoa no coração, né, porque não tiveram o carinho da mãe, não tiveram o carinho do pai. Ou seja, às vezes a pessoa veio de uma família desestruturada. E isso, quando a pessoa não está bem por dentro, pastor Cícero, aí as outras coisas também não vão bem, né? A empresa não vai bem, o casamento é que não vai bem. Como vai criar os filhos a pessoa com o coração cheio, né, de coisas do passado? Mas quando a pessoa vem para a igreja, Deus ele vai limpando a vida das pessoas, limpando os caminhos da pessoa, aplainando os caminhos, quebrando as rochas, tirando os espinhos, para que a gente possa viver feliz, tranquilo, alegre. E na Igreja do Amor de Deus tem acontecido isso, né? Pessoas que vêm sem família, sem nada, de repente Deus vai salvando os familiares, né? A pessoa vem solteira, casa, né? A pessoa vem adorando ídolos e de repente aceita Jesus, se batiza nas águas. Então a gente está formando um exército do bem, um exército de Deus, um povo que não vão passar muito tempo aqui nessa terra não, que Jesus vai tirar dessa terra. Nós vamos nos levar, Jesus vai nos tirar daqui para levar com ele, como ele prometeu na sua palavra, né? Jesus disse: na casa do meu pai há muitas moradas, se não fosse assim, eu vos teria dito, vou preparar lugar, e se eu for e vos preparar lugar, voltarei outra vez e vos levarei para mim mesmo, para que onde eu estiver, estejais vós também. Então, essa é a promessa de Deus para a sua igreja, e nós vamos passar pouquinho tempo aqui na terra. Vai vir a grande tribulação, né? A ira de Deus, os cálices da ira de Deus serão derramados sobre a humanidade, e a igreja do Senhor, que somos nós, né? Fizemos aliança com Deus, nos consertamos diante de Deus, né? Que pregamos a palavra que João Batista pregou, né? De alinhar o coração do filho aos pais, né? Porque é isso aí, hoje há o pai contra filho, o filho contra pai, irmão contra irmão, mas no meio do povo de Deus, a alegria, a paz, a presença de Deus. Então, na Igreja do Amor de Deus, nós fazemos isso, oração pelos pais, oração pelas mães, a gente ora pela sogra, o povo que no mundo tem raiva de sogra, diz que vai matar a sogra, enterrar de cabeça para baixo, para não ressuscitar e não voltar mais, né? O povo fala mal de sogra, mas a nossa sogra é muito boa, né? A minha sogra que é uma bênção, né? Então, sogra é bom, pai é bom, mãe é bom, esposa é bom, filho é bom. Tudo que Deus criou é bom. Pastor Cícero, tem aí algum áudio já? Vamos falar com essa pessoa, né? São agora exatamente 22 horas e 28 minutos. E eu quero começar agora com a participação do ouvinte. Alô, boa noite.
2: Boa noite. Aqui é a irmã Edith, da IEAD Messejana. Vou dar um pequeno testemunho a respeito do meu filho. Meu filho, o sonho dele era ser médico, fazer medicina. Mas, assim, né? Nós, os pais dele, somos pessoas assim de pouca condição, né? Aí ele teve esse sonho de ser médico. Muita gente disse que ele não ia conseguir, porque filho de pobre não pode fazer medicina. Mas ele não desistiu. Ele insistiu e ele conseguiu passar para fazer medicina aqui, cursar medicina aqui em Mossoró. Ele veio para cá. Foi difícil no começo, a dificuldade. Mas eu, como serva do Senhor, orei a Deus, pedi, clamei a Deus para que Deus o ajudasse. E Deus ajudou do começo ao fim. Ele levantou muitas pessoas para ajudar ele. E ele conseguiu. Hoje ele é médico. Mas, enfim, ele ainda teve um pouquinho de medo, porque ele achava que não ia conseguir trabalhar logo, né? Não ia aparecer trabalho para ele. Aí eu entrei com propósito. Fiz um propósito com Deus, que Deus abrisse as portas para ele, que ele ia dar o dízimo do primeiro salário dele. E para a honra e glória do Senhor, ele abriu as portas. Hoje, falta tempo para ele dar plantão. Todo dia tem plantão para ele, todo dia. Tem plantão que ele não vai porque não consegue ir. E para a honra e glória do Senhor, eu sou grata a Deus, porque Deus ajudou do começo ao fim. Deus levantou pessoas para ajudar. E eu sou grata a Deus por isso.
0: Pastor Cícero, contra fatos não há argumento. Aí, uma mulher que veio para a Igreja Evangélica do Amor de Deus, uma mulher simples, o senhor sabe que o salário do brasileiro é curto, né? Então, para você formar um filho, pagar uma faculdade de um filho, para que ele se torne um médico, para realizar o sonho de um filho, humanamente falando, isso é impossível. E é o que muitas pessoas achavam. Até ele achava difícil. Mas a irmã Edith foi envolvida pelo espírito da fé, pela palavra da fé pregada no altar da Igreja Evangélica do Amor de Deus. Porque nós aprendemos que o nosso Deus, Pastor Cícero, ele faz com que o deserto se torne em mananciar de águas. A Bíblia diz que o nosso Deus pega uma mulher estéril e faz dela mãe de família. O nosso Deus, o Deus da Bíblia, o Deus da Igreja evangélica do amor de Deus, ele cura o canceroso, ele dá vista ao cego, ressuscita mortos. E todos aqueles que chegarem na igreja evangélica do amor de Deus e receberem esta palavra, farão a diferença nesse mundo. E foi o que aconteceu, porque tá aí, ela disse com as suas palavras que é uma pessoa simples, que não tem um poder aquisitivo alto, que não tem condição financeira. E aí o filho dela está lá, né, junto com os filhos de gente rico, que ganha 20, 30 mil por mês, que tem condição, dinheiro sobrando, mas ela creu. Não, o meu filho, ele vai ser um médico, e se depender de mim, ele vai chegar lá, porque eu tenho um Deus. Eu tenho um Deus, né, que pode todas as coisas. E ele conseguiu se formar. Só que, segundo o relato dela, o depoimento dela, ela diz que quando a pessoa se forma, demora, né, a pessoa começar a trabalhar. E ela, quer dizer, ela apelou para a fé mais uma vez. Ela foi na Bíblia e procurou uma maneira, pastor Cícero, de mudar essa situação. Porque a Bíblia diz que há uma diferença na vida daquele que serve a Deus e o que não serve. Então, ela foi atrás na Bíblia, e o que foi que ela achou? Ela achou onde estava escrito: Senhor, se eu der o dízimo, se o Senhor abençoar o meu filho, ele começar a trabalhar, então ele vai dar o dízimo. E foi o que aconteceu. Quando ela abriu a boca, né, que ia dar aquilo que era de Deus, que está na palavra, né, trazei os dízimos à casa do tesouro e eu abrirei a janela do céu, aí a porta se abriu, pastor Cícero.
1: Com certeza. Eu lembro também a respeito de Jacó, né? Jacó, ele fez esse voto. Ele falou: olha, se o Senhor for comigo, se o Senhor for comigo, me der pão para comer, né, roupa para vestir, de tudo que vier às minhas mãos eu te darei o dízimo. É, ou seja, ele fez aquele voto e Deus honrou. Assim também fez aí a irmã Edith. E ele honra, o nosso Deus ele honra. Está escrito: eu honro os que me honram, porém os que me desprezam serão desmerecidos. Quantas pessoas desprezam a Deus no que diz respeito a esse assunto, é, né, pastor Eduardo?
0: E foi semelhante mesmo de Jacó o voto que ela fez. Por quê? Porque o Jacó saiu quase sem nada, só com um pouquinho de azeite. E ela falou que ele teve que ir para Mossoró, quer dizer, um sofrimento, porque estava no outro estado, estava longe da sua mãe, da sua família, né? E lá onde ele estava, Deus o honrou, como Deus fez com Jacó. Quando Jacó voltou, ele já voltou rico, abençoado, né? E Deus disse para ele: ó, eu sou o Deus que te apareceu quando você fez o voto, naquele dia que você fez o voto, né? Então, quer dizer, às vezes, pastor Cícero, a pessoa, ela permanece. Agora vamos falar aqui para pessoas que querem receber a bênção ou pessoas que estão passando um problema. Ela vai deixando o tempo passar, vai deixando o tempo passar e vai esperando as coisas acontecerem. Mas não é assim que funciona. O senhor lembra que o povo de Israel passou 430 anos lá sofrendo nas garras de Faraó. Ó, nasceu gente, morreu gente e nunca vira prosperidade. Nunca tiveram a casa própria, nunca tiveram estudo, nunca tiveram sandália para botar no pé, nunca tiveram gado para criar, nunca tiveram ovelha, nunca tiveram nada, só trabalhando para Faraó. Até que, de repente, a Bíblia diz que o povo, na sua angústia, invocou o Senhor. E o Senhor disse para Moisés: olha, o povo me clamou e eu desci para livrá-los. Enquanto a pessoa não se levanta, enquanto a pessoa não usa as armas da fé, ela continua na mesma situação. Mas quando ela vai para a palavra de Deus, busca uma igreja, meu irmão, principalmente a igreja do amor de Deus, a vida dela muda, pastor Cícero.
1: Isso, as pessoas que vivem na passividade, né, que eles dizem: não, é assim mesmo, é a situação, é assim mesmo. Alguns até: não, se Deus quiser vai dar certo, né? Ou seja, é uma passividade. Deus, ele fica impossibilitado de agir. Mas como o senhor falou, quando a pessoa se levanta, quando a pessoa ela clama, porque ele falou: clama-me e responder-te. Ela clama, ela se levanta, ela se posiciona, ela toma uma atitude, ela vai buscar a Deus, ela vai, sabe, entrar na batalha, em oração, numa campanha, enfim. Deus honra, Deus abre as portas, né? Ele abre as portas e ela testemunha, como a irmã Edith acabou de testemunhar aqui, em nome de Jesus.
0: Olha, meu amigo, seja inteligente. Seja inteligente. Procure o Deus da irmã Edith. Procure. Se você quiser encontrar esse Deus, o Deus da Bíblia, ele está na Igreja do Amor de Deus. Ele está comigo. Ele está com o pastor Cícero, bispo Cláudio, pastor Pedro, pastor Fábio, pastor Adair, pastor Clairto, pastora Rosa. Ele está conosco. Procure urgentemente uma igreja evangélica do amor de Deus próximo da sua casa. Vamos falar com mais uma pessoa. Alô, boa noite.
3: Boa noite, pastor. Boa noite, povo de Deus. Gente, vamos compartilhar, vamos ajudar a levar a palavra de Deus cada vez mais longe. E pastor, eu quero ouvir um louvor de Jota Neto e peço oração pela minha saúde, pela minha família.

0: Muito bem, você ouviu aí a nossa irmã Lourdes de Itaiçaba. A irmã Lourdes, que Deus abençoe a senhora mais e mais em nome do Senhor Jesus. Vocês que estão ouvindo a programação da Igreja Evangélica do Amor de Deus, o nosso plano, o nosso projeto, o nosso desejo é de da Igreja Evangélica do Amor de Deus estar em todos os bairros, em todas as cidades, em vários países do mundo. Então, ore pela Igreja Evangélica do Amor de Deus, ore para que venha muitas pessoas assim como a irmã Edith, né? Que a partir de agora eu tenho certeza que o filho dela nunca mais vai ser, nunca vai deixar de ser dizimista, porque, né, o início da vida dele, o sucesso dele foi com Deus, né? E o primeiro salário dele começou através do dízimo, né? Então imagine aí vocês sendo dizimista da igreja, nos ajudando a trabalhar na obra de Deus, né? Então você pode, meu irmão, frequentar a Igreja Evangélica do Amor de Deus, você pode se aliar a nós e trabalhar para Deus. Use a sua vida para trabalhar para Deus, use o que você tem, honre a Deus com o que você tem. A Bíblia diz: honra ao Senhor com a tua fazenda, com as primícias da tua renda, e se encherão fartamente os teus celeiros e transbordarão de vinho os teus lagares. Então vamos fazer isso para a glória de Deus. Vamos ouvir mais uma pessoa, atender mais uma pessoa. Alô, boa noite.
1: Alô, aqui é o Rogério de Messejano. Quer dar uma boa noite, que é de noite, né? Uma boa noite, pastor Eduardo. E quer pedir um louvor da Mara, com uma folha seca. Um alô pro Ramalho. Um alô pro Ramalho, pra Raimundinha. E uma oração, pastor Eduardo, pra mãe, que tá pesando muito. Ela e nós todos. Amém. Amém, né?
0: Muito bem, graças a Deus. O Rogério, alô Rogério, dona Raimundinha, Ramalho, vocês que estão aí na programação, sejam bem-vindos, viu? Mais uma família, pastor Cícero, que está ouvindo a Rádio Águia 87,5. Olha, eu ouvi dizer que tem gente que acha que nós estamos mentindo, tu acredita que vem a dizer? Esses pastores estão... Eu ouvi assim uma muriçoca que passou dizendo, a muriçoca, né? Passou dizendo, eles estão mentindo, tá em que essa rádio não está... São pessoas, né, que são do contra. Tem gente que é do contra. Mas tá aí, gente do Peru, né, gente da Colômbia, pessoas brasileiras que estão em Portugal, né, pessoas que estão em Israel e em outros países, que acessam o link. É claro que vão ouvir a programação lá. Qualquer um. Quer ver? Vamos fazer um teste? Você que está duvidando, que tem um parente seu na Itália, você liga para ele e passe o link. Olha, fulano, tu que está na Itália aí, tu assiste a programação Desperta a Vida da Igreja do Amor de Deus, que começa às 10 horas da noite, e o programa também Voando com as Águias, de 10 a meio-dia com o pastor Cícero, para tu ver se ela não vai ouvir o programa lá e não vai ligar para a gente aqui. É claro que vai, né? Então tá aí mais uma família que está ouvindo a programação da Igreja Evangélica do Amor de Deus. Nós vamos orar sim, viu? Nós vamos orar sim pela sua família, pela sua mãe, pelo Ramalho e pela vida de vocês, pelo comércio de vocês, pela saúde de vocês. Programa Desperta a Vida da Igreja do Amor de Deus. Vamos atender mais outra pessoa. O senhor vai fazer isso aí, pastor Cícero.
2: Alô, boa noite.
3: Boa noite, pastor Eduardo, e aos demais pastores aí presentes no estúdio da Águia FM 87,5. Aqui é o evangelista Antônio de Messejana, passando aqui para registrar, né, que estou na escuta desta programação abençoada, e mandar aqui aquele alô todo especial para todo o povo de Deus da IEA de Messejana.
2: Glória a Deus, está o evangelista Antônio José ali na Messejana, sempre ligado, sintonizado aqui conosco. Grande abraço, evangelista Antônio José, também para a irmã Monique, né, irmã Amando, Davi, esse povo querido e abençoado que sempre estão ligados aqui na Rádio Águia FM 87,5. Você pode continuar participando através do DDD 85 98709 6124. E como a irmã Lourdes falou, pastor Eduardo, vamos compartilhar o link. Eu estava vendo agora, verificando, já tem 980 downloads, falta 20 pessoas só para baixar o aplicativo. 980.
0: Tá faltando bem pouquinho, né,
2: pastor? Falta só 20. Então, se você compartilhar aí pro seu vizinho, pro seu colega, pro seu amigo, no grupo da igreja, no grupo aí do bairro, né? Ensina o pessoal a baixar o aplicativo. A gente bateu os 1000 downloads aí do aplicativo em nome de Jesus.
0: Ah, Deus colocou um negócio aqui no meu coração. Eu hoje conquistei a amizade de duas pessoas lá no Planalto. O Rian, que me deu o telefone dele, e o seu Antônio e a dona Tereza. Aí o que, que eu vou fazer? O senhor vai colocar o louvor do Jota Neto, ele vem a pedido da dona Lourdes, não foi? Lá de Itaiçaba. E o senhor vai agora me ajudar aqui, que eu sou um pouco leigo, né? O senhor vai me ajudar aqui, né? Nós vamos mandar o link pra eles dois lá, pra eles ficarem ouvindo, né? Aí faltava quanto, o senhor disse? Pois é, agora menos dois, né? Que nós vamos conseguir agora. Em nome de Jesus, faça como eu, tá bom? Vamos ficar aqui de faixa musical. Já tá aí ou tem mais outra pessoa? Vamos à música, a gente volta já.

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2: Rapaz, esse pastor Cícero é bom, viu? Aqui nos botões, como fala o pastor Daíto, é melhor do que o da Ultra Rádio lá. Aqui ele faz, não é mágica não, mas é parecido com as mágicas que ele faz. É isso aí, olha, você prepara o teu coração. Daqui a pouco nós iremos entrar no momento da palavra, mas eu queria procurar esse louvor da Mara, né? É como uma folha seca. Esse louvor é bonito. É, eu acho que é aquele, como uma folha seca arrastada pelo vento. É, então o Rogério escolheu aí esse louvor e tem bom gosto. Um louvor bonito. Né? É, olha, amanhã eu estarei em Redenção. Atenção, cidade de Redenção. Pastor Carlos Eduardo, juntamente com meu amigo aqui de programação, pastor Gilberto Filho, estará comigo lá em Redenção, no Outeiro 2.

0: Martins, da Elizabeth. Eita, tanto do membro ali naquela igreja, meu irmão. Tanta gente. Quero mandar um alô pro seu Zé Otávio, para a sua esposa, irmã Mazé, pro Gui, pro Nonatinho das bicicletas. É, rapaz, um alô pro Nonato, pra dona Lúcia, para... a mente da gente corta às vezes, né? A gente tá aqui falando, a filha do Nonato, também pro neto, pro Renê também, é muita gente naquela igreja, a dona Graça, a Bia, o Nicolas, a Cristiane, a Adriana, a Natécia, eita, o Rogério, um alô pro Peca também, e esse nome aqui até não é muito legal de falar, eu nem gosto de falar, né? Mas eu quero mandar um alô pro Gambá, o filho da dona Dorinha Rezadeira, aí, né, em Redenção, no Outeiro 2. É isso aí, né? O senhor achou, pastor Cícero, aquele louvor que eu... da Mara? Da Mara, né? Como uma folha seca. Pois é, então toda quarta-feira a gente está com esse culto de ensinamento da palavra de Deus. Toda quarta-feira. E todo sábado a gente junta todo o povo e faz aquele culto de oração. Oração pela família, oração de libertação, a oração de prosperidade. Olha, é melhor a gente pedir a Deus do que a gente se humilhar para os outros. Né, tem gente que não conhece. Eu estava ouvindo o bispo Cláudio na programação, aqui, Desperta Vida, e dizendo: olha, você que não conhece o trabalho da igreja, não critique, né? Existem vários ministérios, Deus opera diferente em cada ministério, né? No nosso ministério, nós abençoamos a água para as pessoas beberem. Nós fazemos a unção com óleo, porque o próprio Senhor Jesus, ele curou muitas pessoas. Jesus fez muito mais do que nós fazemos. Jesus cuspiu no chão, fez o lodo e passou nos olhos do cego e mandou ele se lavar. E quando ele se lavou, ele ficou curado, né? Então, quer dizer, a Igreja do Amor de Deus, ela trabalha da maneira que o Espírito Santo nos tocar, né? Então, o pastor Zé estava dizendo o profeta Eliseu jogou sal nas águas e as águas se tornaram boas para o uso. Então, a Igreja do Amor de Deus, ela faz isso. Não é uma doutrina, a gente não vive fazendo. Mas quando Deus toca no coração para a gente fazer a campanha, a gente faz. Abençoa o pão, abençoa a água. Deus nos chamou, foi para abençoar. Ei, você que é acostumado a rogar praga nos outros aí, nós fazemos é abençoar, tá certo? Você que joga praga, você que ora. Tem gente que ora assim, ó, nesse povo que critica a gente. Eu já falei para Deus: ou ele transforma o meu marido, né? Ou ele leva. Eu nem entendi o que é isso. Quando eu fui procurar no profundo o que é isso, sabe o que é? Ou Jesus transforma em marido, ou Jesus mata. Que crentes são esses? Jesus, eu já te falei. Ou o Senhor transforma o Juvenal, ou o Senhor leva. Leva para onde? Para o cara morrer, para ela casar com outro? Então, nós não somos desse tipo aí, não. Esses crentes aí que macumbeiro, não. Hein, bora. Vamos pro áudio aqui. Alô, boa noite.
1: Eita, boa noite a todos, ouvintes da Rádio FM, aqui quem está passando é o obreiro Paulo. Desejar uma noite abençoada a cada um ouvinte, a cada um obreiro, a cada um pastor. Pastor Eduardo Ratá aí, saudade. Ô, guerreiro, Deus abençoe, meu irmão, pastor Cícero, pastor Cláudio, pastor Eduardo, Fábio, pastor Pedro, todos os pastores. Queria mandar um abraço também para minha esposa Antonieta, meu filho Ian, meu vizinho da esquerda, da direita, cada irmão lá de Redenção, irmão, nós estamos lá, buscando junto a presença de Deus naquele lugar. Um abraço para a irmã Gorete também, Deus possa abençoar o irmão Renato, pastor Adairto, todos sem exceção, pastor Gilberto, aquele abraço.
0: Esse aí é o obreiro Paulo. Rapaz, eu fico tão feliz de ouvir a voz do Paulo, porque o Paulo, ele é um trabalhador da obra de Deus, um homem de Deus. Ele me levou à casa do seu Antônio, a dona Tereza e o Rian, né? Nós

0: jantamos lá. O seu Antônio mandou preparar lá uma comida pra gente, jantamos, tomamos café, por isso que ele disse, o senhor já tá aí, né? Então o Paulo, ele é um homem de Deus, um empresário, o Paulo, né? E Deus tem abençoado a vida do Paulo, viu, pastor Cícero?
1: Com certeza, pastor Eduardo. Inclusive, ele é um empresário missionário. Por que eu estou falando isso? Porque ele está patrocinando aqui a rádio, né? Olha só que bênção, né? 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
0: pastor. Com certeza. Olha, pastor Cícero, eu conheço o serviço do Paulo, né? Eu não gosto de pegar e botar a mão no ombro, nem para dizer assim, ó, fulano é homem de Deus, se eu não conhecer a pessoa. Não gosto. Eu tenho que conhecer a pessoa para me dizer que ela é uma pessoa de Deus. Não é pela foto. Ah, não, não. Eu conheço a pessoa, depois eu digo se ela é de Deus ou não, pelo fruto. E o Paulo, se tratando de serviço, de gesso, o Paulo, ele é bom. Por que que o Paulo é bom? Porque o Paulo, ele não demora para entregar o serviço. Segunda coisa, o Paulo, ele é bom de negócio. Ele não explora. Terceiro, Paulo, é de confiança. Você pode dar a chave da sua casa e trabalhar, que não vai desaparecer nada da sua casa, né? 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Ele faz entrega. Você que mora na região do Planalto Ayrton Senna, você que quer comprar placas de gesso, como o pastor Cícero aqui, né, o nosso radialista profissional, radialista e repórter, né, ele passou tudo para você aí, né? 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Quantas vezes a pessoa não compra um guarda-roupa? Na hora que ela vai mudar de lugar, basta ela desmontar o guarda-roupa, esses guarda-roupa da agora, tirar de um quarto e montar no outro, ou fazer uma mudança. Ele já fica todo torto, não fecha mais as portas, né? E o Paulo, ele faz o guarda-roupa, fica perfeito, perfeito. 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
1: É isso aí, pastor Eduardo. Vem mais gente aqui querendo participar. Alô, boa noite.
3: Boa noite, amados irmãos. Aqui quem fala é o Reginaldo, irmão do Evangelista Antônio. Hoje venho aqui falar de algumas lutas, né? Como todo ser humano nessa terra passa por lutas, batalhas, mas não há vitória sem essa etapa, né? Vem as lutas, vem a batalha, depois vem a vitória. Então, uma mensagem que Deus tocou no meu coração foi que desistir não é uma opção. Deus está no controle, Deus está no comando. Só gratidão sempre. E abençoar aí a vida de todos os ouvintes, os pastores que estão aí à frente. Deixar aí um abraço à família do meu irmão que sempre está presente comigo. Um abraço, boa noite.
0: Eu profetizo em nome de Jesus Cristo que o Reginaldo se torne um obreiro da casa de Deus. Que ele se torne um grande homem de Deus. na obra do Senhor. Deus tem colocado no meu coração que esse homem aí, ele é uma pedra, né? Uma pedra, como Pedro. Jesus é rocha e Pedro é pedra, né? E eu tenho certeza que ele será uma coluna na obra de Deus, porque o reino de Deus precisa de pessoas como Reginaldo. E Deus tem mostrado para mim, no meu coração, que ele será muito usado por Deus. Só depende dele, né? Se ele quiser, né? Então eu profetizo, meu irmão, na tua vida, em nome de Jesus, receba. Você vai ser um obreiro da casa do Senhor. Pastor Cícero.
1: Amém, pastor Eduardo. E só deixando aqui um recado da irmã Lourdes, ela deu uma dica, né? Pra gente bater aqui o nosso objetivo de 1000 downloads. Ela falou, pastor, indica as pessoas aí para colocar no status, né, do WhatsApp, o link. Dá para colocar o link da rádio nos status ali do WhatsApp, tá certo? E aí, né, os seus amigos, familiares vão ver ali, até por uma curiosidade, podem querer acessar, e aí acaba baixando o aplicativo da rádio. Amém? Glória a Deus. Vamos a mais uma pessoa, né, pastor Eduardo? Alô, boa noite!
4: Eita, boa noite a todos, ouvintes.
3: Boa noite, amados irmãos.
4: Boa noite, um abraço, pastor Eduardo, pastor Cício e todos que estão sintonizados nessa programação da Águia FM, o programa Desperta a Vida. É, aqui quem fala é o pastor Zé Alves. Eu moro no Curió, mas estou aqui em Bicutinga, mais o bispo Cláudio e mais o maestro. Estamos aqui, graças a Deus, o culto foi uma bênção. Deus abençoa poderosamente a vida do povo nesta noite. Quero mandar um abraço para todos os ouvintes, para todos os pastores da Igreja Evangélica do Amor de Deus, evangelistas, obreiros, membros, visitantes e todos que estão sintonizados na Águia FM, participando do programa Desperta a Vida. Que Deus abençoe a todos em nome do Senhor Jesus. Um abraço para todo o povo aqui de Bicutinga, meu irmão José Iris, que eu peguei o nome dele, que é difícil, é muita gente para a gente decorar, né? Um abraço a todo o povo de Redenção, ali de Pajuçara, que Deus abençoe, todos os meus irmãos ali do Curió, de Messejana, Gereissati, Pantanal, que é Ayrton Senna, todo o povo de Deus, onde tem uma igreja evangélica do amor de Deus, estamos na mesma fé, no mesmo espírito de adoração, crendo na manifestação de Deus e que Deus vai salvar muitas vidas através desse veículo veloz que é a Águia FM, e está entrando em várias cidades, países, estados, está alcançando pessoas, milhares de pessoas estão ouvindo a palavra de Deus. Então, pastor, um abraço, oh glória, que Deus te use poderosamente vocês aí nesta noite, que pessoas venham ser agraciadas através do poder e da palavra de Deus, pois um abraço, é o nome do Senhor Jesus, a vitória é nossa, oh glória!
0: Tá aí o pastor José Alves de Oliveira, né, falando direto da cidade de Bicuitinga, né? Ele tá aí nessa alegria maior do mundo, mas todos nós sabemos que é cansativo a viagem para ir, é cansativo, a gente cansa a mente da gente dirigindo no meio das carretas, né? Só falta jogar a gente fora da estrada, os caminhões passa a ver aquele caminhoneiro que vem cheio de arribite nos couro, menino. Se a gente não sair do meio, pastor Cício, acidente, né? Ali muitas vezes é inevitável, né? Acontece muitos acidentes, só que Deus tem guardado a gente nessas viagens. Tá aí o pastor José Alves de Oliveira nesta obra missionária com o bispo Cláudio Garcia. Rapaz, o bispo Cláudio Garcia, Deus colocou no meu coração que o bispo está mais para missionário do que para bispo, pastor. Porque, assim, o pastor Cláudio, ele tem a facilidade de atrair pessoas para ouvir a palavra de Deus. Ele tem carisma, as pessoas confiam nele. Bem rapidinho, ele conquista o coração de pessoas. E todas as igrejas evangélicas do amor de Deus, elas nasceram através do bispo. O bispo começa um núcleo, numa casa. Meu amigo, se você der um bico de luz, o bispo ligar uma caixa de som e o violão dele ali, bem rapidinho, aparece gente curado, gente liberta, gente prosperando. O bispo tem esse chamado mesmo para fazer a obra de Deus, né? Eu até digo, bispo, o senhor é um missionário. da Igreja Evangélica do Amor de Deus, né? E o pastor Zé Alves aí é um grande homem de Deus, trabalha na obra de Deus, que não mede esforços. Todos nós somos guerreiros, assim, né? O pastor Adairto também. E aí o maestro Júnior, e desde o começo da igreja, né, que ele toca o bispo Cláudio, né? Ele já tinha passado um tempo em outra denominação, aí retornou e está viajando ali. Você der um birimbau, o Júnior toca violão, toca contrabaixo, né? Toca teclado. Se você quer aprender, você fala com o Júnior, maestro, que você vai ficar uma máquina, viu? Você vai tocar bem. Tem mais áudio? Ah, agora vamos aqui ver as pessoas que estão interagindo conosco através da mensagem de texto. O senhor vai, pastor Cícero?
1: Pronto, pastor Eduardo. Tem aqui a irmã Helena, o irmão Francisco aqui do Conjunto Sítio São João, sempre ligados aqui na Rádio Águia FM. Mandar um abraço também para a irmã Miriam, a obreira Miriam do Conjunto Sítio São João, a irmã Neuma, né? A irmã Mazé, o irmão Jean, todo o povo ligado, a irmã Regina, povo aqui do Conjunto Sítio São João, ligados aqui na Rádio Águia FM. Tem também o irmão Ivan, ali do José Val, tem essa cadeira cativa, né? Sempre ligado. Grande abraço, irmão Ivan. E a obreira Fátima, a irmã Fátima ali da Messejana, também sempre ligado. Um grande abraço. Ela mandou um alô aqui pro pastor Eduardo, pra missionária Valdirene, todos da IEAD Messejana. Grande abraço em nome de Jesus.
0: É isso aí, nós vamos para um momento, né, da palavra de Deus. Olha, eu queria que você ficasse atento aqui a essa palavra. Quero mandar um alô aqui enquanto o pastor Cícero procura aqui a vinheta do momento da palavra. Quero mandar um alô para o evangelista Mariano, que não perde a programação, juntamente com a irmã Lúcia, né? Um alô pro Jackson, pro Jefferson, para a netinha da irmã Lúcia, que sempre liga para a rádio. Quero mandar um alô para Giovana, a minha amiga, que é filha do pastor Gilberto, da missionária Leidiane, pro Lohan, que tá tocando teclado bem demais, e também para Lohana. Um alô para Cristiane, pastor Fábio, e para o pastor Clair, pastor Adair, não sei se eu já falei, pastora Rosa, e todos que estão ouvindo a programação.
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0: Juízes capítulo 11, versículo 1 diz: era então Jefté, o gileadita, homem valoroso, porém filho de uma prostituta. Gileade era o pai dele. Também a mulher de Gileade lhe deu filhos. Quando os filhos desta era já grande, expulsaram a Jefité e lhe disseram: não herdará na casa de nosso pai, porque és um filho de outra mulher. Então Jefité fugiu diante de seus irmãos e habitou na terra de Tob. E homens levianos ajuntaram-se a Jefité e saíam com ele. Passado algum tempo, os amonitas fizeram guerra a Israel. Estando eles a guerrear contra Israel, foram os anciões de Gileade para trazer Jefité da terra de Tob. E disseram: vem e seja o nosso chefe, para que combatamos contra os amonitas. Jefité, porém, perguntou aos anciãos: porventura não me odiaste? Não me expulsaste da casa de meu pai? Porque, pois, agora vieste a mim quando estás em aperto? Responderam-lhe os anciões de Gileade: é por isso que tornamos a ti. Agora, para que venha conosco e combata contra os amonitas, e nos seja por chefe sobre todos os habitantes de Gileade. Então veja bem, a palavra de Deus diz que havia um homem chamado Jefité, filho de Gileade. A Bíblia diz que ele era filho de uma prostituta. E Gileade trouxe Jefité para morar consigo. Só que a mulher verdadeira de Gileade teve outros filhos. Quando os filhos cresceram, eles repeliram a Jefité. Eles colocaram o Jefité para ir embora. Mas a Bíblia diz que Jefité, ele era um homem valoroso. Ele era um homem de Deus. E a Bíblia diz que Jefité era valente, valoroso. Mas Jefté fugiu da presença dos seus irmãos. E vendo isso aqui, que Jefté fugiu da presença dos seus irmãos e foi morar na terra de Tob, onde havia muitos levianos, homens errados, a Bíblia diz que muitos se ajuntaram a ele. Eu olhando para a vida de Jefté, eu fico imaginando o sofrimento que aquele jovem passou. Porque os irmãos de Jefté, a família de Jefté, o pai, a mãe, aquele povo ali era um povo que conhecia a palavra de Deus. Conhecia a palavra de Deus, porém, não tinha o amor de Deus no seu coração, não tinha misericórdia de Deus. Porque quando os filhos de Gileade ficaram grandes, ao invés dele dizer assim: rapaz, vamos fazer o seguinte, vamos deixar Jefté ficar aqui com a gente, ele já não tem o pai, a mãe, a gente já sabe como é que é, uma prostituta, né? Vamos ajeitar aqui, Jefté, macho, fica aqui com a gente, tá aqui, eu vou te dar aqui esse canto para tu morar, essa casa, esse terreno aqui para tu plantar, cria umas ovelhas aqui com a gente, macho, tu é nosso irmão. Mas não, eles amaram mais a sua herança, suas terras, do que aquele ser humano, aquele rapaz que não pediu para nascer. Puxa vida, o Jefté não pediu para nascer, ninguém pediu para nascer. Ele não escolheu ser filho de uma prostituta, ele não escolheu a mãe de onde nascer. E aí, os seus irmãos, juntamente com os anciãos, amparados pela lei, eu acredito, né? E aí expulsaram o rapaz. E ele foi embora, não foi com medo, não. Ele não foi embora com medo, ele não fugiu com medo. Jefté não foi para a terra de Tob, não foi com medo, porque a Bíblia diz que ele era um homem valente e valoroso. Sabe por que ele tinha valor? Porque ele era um homem de Deus. Quem tem valor para Deus não é quem tem muita terra, quem tem bens materiais, quem é rico, quem tem herança. Quem tem valor para Deus é quem tem um coração que agrada a Deus. Quem tem um coração que agrada a Deus, ele era um servo de Deus, ele era um homem de Deus. É tanto que quando vieram aqui os inimigos, quando vieram pelejar contra eles, a Bíblia diz que eles lembraram, os anciões lembraram dele: vamos buscar a Jefté, porque ele é um homem valoroso, ele é um homem valente, ele é um homem de Deus, ele vai ser o nosso chefe, ele vai ser o nosso líder. E aí, quando eles chegaram a Jefté, Jefté passou na cara daqueles anciões: vocês me botaram para fora de lá, vocês apoiaram a injustiça que fizeram comigo, né? Eu saí de lá sem direito de nada, vim morar numa terra dessa daqui, onde tem marginais, pessoas que não têm nada com Deus, e vocês vieram atrás de mim. Aí os anciões disseram: nós viemos para tu ser o nosso chefe, para tu dar a volta por cima, tu vai ser por cabeça. E ele aproveitou essa oportunidade, que foi uma oportunidade que ele teve para mostrar o seu real valor. Ele teve essa oportunidade para mostrar que ele tinha valor, porque para os irmãos dele ele não tinha valor, para os anciões ele não tinha valor algum, é tanto que ele foi embora ali, para eles era meio que nada, tanto fazia Jefté estar ali em Gileade, como não, eles não valorizaram. Mas Deus deu oportunidade para Jefté mostrar que tinha valor, que ele era um homem de Deus. E quando Jefté perguntou: então eu vou ser cabeça de vocês, líder de vocês? Pois eu vou com vocês. Ele não guardou mágoa dos seus irmãos, né? Ele não guardou mágoa dos anciões, ele apenas fez os anciões ouvirem o que eles precisavam ouvir, né? Porque na hora de expulsarem o rapaz, eles falaram: é verdade, você não tem direito de nada aqui. Já pensou as palavras dos seus irmãos? Você não tem nada aqui, você não tem direito de nada, a sua mãe não vale nada, né? A sua mãe é uma prostituta, você não tem direito não, vá-se embora daqui. Ele ouviu aquilo, Jefté ouviu, mas ele não guardou no seu coração o rancor, o ódio, a mágoa, né? Mas ele continuou servindo a Deus. E a Bíblia diz que o Espírito Santo de Deus veio sobre Jefté, e Jefté fez um voto com Deus. E foi através deste voto que Jefté fez com Deus, foi que fez Deus lhe dar a vitória. E a Bíblia diz que ele voltou para a sua terra, para a sua casa, para a sua parentela, e cabeça erguida. Ele deu a volta por cima. Ele veio como juiz. Ele foi humilhado, mas ele não deixou Deus, não abandonou a Deus, e foi exaltado por Deus. Você que está ouvindo essa programação, você que foi muito humilhado, rejeitado, talvez você é essa pessoa que foi humilhado, rejeitado na igreja, humilhado na igreja, injustiçado na igreja, rejeitado na sua casa, abandonado pelo teu pai, abandonado pela tua mãe, e talvez você é uma pessoa que está aí, sabe, numa vida ruim, achando que tudo acabou, achando que chegou o fim. Não chegou o fim. Nós estamos aqui diante do Deus de Jefté, né? Não é porque o teu pai ele foi um alcoólatra, não é porque o teu pai foi preso, ou você, talvez você foi preso e você diga assim: não, para mim tudo acabou. Não, não acabou não. Existe uma maneira de você dar a volta por cima. É agora, você e Deus. Não fique remoendo o passado. Ah, eu estou sofrendo hoje aqui por causa disso, daqui do outro. Não, busque o Deus de Jefté, busque o Espírito Santo, busque a presença de Deus. A Bíblia diz: entrega o teu caminho ao Senhor, confia nele e o mais ele fará. A Bíblia diz: se o teu pai e a tua mãe te desamparar, o Senhor te acolherá. Está escrito na palavra, está escrito na palavra de Deus, que o Senhor tira do pó o desvalido e necessitado e o faz assentar com a mesa dos príncipes. Levante a cabeça, não se deixe vencer pelo mal, não se deixe vencer pela bebida, não deixe um copo de cachaça te destruir, um cigarro de maconha, uma cocaína te destruir. Levanta a cabeça, clama a Deus, busca a Deus, faz um voto com Deus, você que está me ouvindo nessa programação, e o Deus de Jefté te dará a vitória, tá certo? Em nome de Jesus Cristo. Você que quer aprender mais da palavra de Deus, quero te convidar para esta quarta-feira em Redenção, na Igreja do Amor de Deus, na antiga Pedra do Amor, na Igreja do Amor de Deus. O culto lá vai ser às 7h30 da noite. Mais informações, você pode notar um número, o endereço da Igreja do Amor de Deus, e procurar uma Igreja do Amor de Deus mais próximo da sua casa. Pastor Cícero Neto, o que é que nós temos aí? Um louvor? Então vamos colocar o louvor da Mara, que o Rogério pediu, o Rogério de Messejana. Ouça esse louvor, a gente volta já.

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1: Muito bem, você ouviu aí a palavra de Deus, né? E eu quero dizer para você que está ouvindo a programação que neste mês de setembro haverá o aniversário da Igreja do Amor de Deus do José Walter. Dia 26 de setembro, quero aqui fazer um comunicado com o bispo para a gente fazer um ensaio domingo, às 3 horas da tarde. Eu estou falando aqui com uma pessoa, com o Rian. O Rian é baterista de várias bandas da noite. Mas ele, eu conheci hoje e ele mandou aqui uma mensagem para mim, dizendo aí, fala aí pastor, tô tentando baixar aqui um aplicativo da rádio e vamos marcar um ensaio, né? Arrumar o pessoal. Então ele quer que a gente forme, que a gente resgate a banda Pisada de Crente. Que a Pisada de Crente ela toca brega, sertanejo, forró e vamos começar a tocar rock também. Pastor Cis gosta, né? De um rock. Onde eu nasci, pastor Cícero, não tocava rock, não. Né? Era Carolina, era Reginaldo Rossi, né? Aldair José, né? E Adelino Nascimento, só aquelas músicas mesmo. Amado Batista, Franquito Lopes, Índio Apaixonado. Então, ele tá aí, né? Então, Roberto Carlos era um luxo, né? Era pro pessoal já mais intelectual, Roberto Carlos. Mas o senhor já nasceu, o senhor é natural de Redenção e veio para cá com um ano de idade, né? Então, não sabia nem dizer papai direito, né? Mas veio aqui em Fortaleza, aqui a praia aqui, que o pessoal chama é pagode, né? Era Raça Negra, né? E o senhor gostava de um rockzinho? Qual era a banda que o senhor tem coragem de falar aí?
2: Pastor, a banda que eu curtia, o nome da banda era Ratos de Porão.
1: Vala-me Deus.
2: Era Sarcófago, meu Sepultura.
1: Jesus. Pronto. Quando eu vim pra
2: Fortaleza. Povo louco aí.
1: Quando eu cheguei aqui em Fortaleza, que eu comecei a estudar, fazendo seminário para me tornar um obreiro, aí o pessoal que eu encontrava, olha só. O nome que tinha nos shorts dos caras que eu ia pregar pra ele ali pela área do Pirambuco lá, né? Aí, olha, tinha Sepultura, as camisas, Ataque, eu acho que é Grinch, Pena, né? Então, aí tinha essas bandas aí, né? Aí o senhor curtia essas músicas. Pois é, aí gostou do ritmo, né? Que é o ritmo, né? Que é legal. Aí agora o ritmo.
2: Verdade.
1: O ritmo que é bom, que é envolvente. E agora com as letras de Deus, eu acredito que muito jovem e muita gente continua gostando de rock. E a gente. Oi, pode falar, pastor.
2: Mas, pastor Eduardo, às vezes as pessoas, né, por conta da falta de conhecimento, né? E assim, o rock, ele nasceu na igreja, não sei se o senhor sabe. Uhum. Uma mulher chamada Rosetta, que ela era chamada a irmã Rosetta, né? Nos anos 50, até mesmo antes de Elvis Presley, né? Ela começou a juntar que eram os ritmos da época, que era o jazz, o blues, o R&B, né? O rhythm blues. Ela começou a juntar esses ritmos e aí eram as músicas que os negros americanos usavam para louvar a Deus.
1: Uhum.
2: E ela juntou, e com country também da época, juntou esses ritmos e nasceu o chamado que a gente conhece como rock, no rock and roll.
1: Uhum.
2: Né? Elvis Presley, na sua infância, ele era filho de diáconos evangélicos, né, da igreja evangélica. Ele saía, na hora do culto da igreja dele, ele saía da igreja dele e ia para a igreja de negros, porque naquela época havia segregação, né? Tinha igreja de branco e a igreja de negros. E aí o Elvis Presley, ele ia para a igreja de negros, assistia o culto lá pela manhã. E ele se apaixonou por esse ritmo. E ele foi aquele que popularizou, né, esse ritmo. Então, na verdade, se você for olhar para a história, quem conhece história sabe disso. Se você for olhar para a história, o rock nasceu dentro da igreja evangélica, dentro da igreja cristã. para louvar a Deus. Depois, Satanás, como ele sempre faz, ele distorce tudo, né? Distorcendo tudo, e aí aconteceu o que aconteceu. Mas essa é a história, ninguém pode negar a história.
1: Né? O doutor, teólogo, historiador, que aqui o pastor Cícero é tudo, né? Pessoal, a gente vê que a própria música brasileira teve a influência do rock, do blues, né? É tanto que quando o rei da sanfona, né? O rei do baião, quando ele foi pro Rio de Janeiro, ele começou a tocar essas músicas e o pessoal disseram assim: rapaz, toque uma coisa lá do sertão, lá do pé da serra, né? Lá do Nordeste. Aí ele fez um forró solado chamado Vira e Mexe. Aí começou a gravou Asa Branca, né? Aí quando ele já tava rico, aí ele gravou aquela música lá no meu pé de serra, né? Aí gravou várias outras, Luiz, Respeita Januário. Mas eles, até o Dominguinho, se você estudar sobre Dominguinho e as músicas de Dominguinho, tem uma influência mesmo das músicas americanas. E é isso aí mesmo que o senhor está falando. Pois é, então a banda Pisada de Crente, ela vai tocar as músicas que Deus colocar no nosso coração, e o bispo já está intimado para domingo às 15h, né? Eu vou puxar o fole, né? E vamos ensaiar para o aniversário da igreja do José Walter, dia 26, lá com o pastor Gilberto e a missionária Leidiane, né? Em nome de Jesus. Tem mais áudio aí? Vamos lá, pastor Cícero.
3: Boa noite, povo de Deus. Quem fala aqui é a irmã Chaga. Estou aqui na escuta, né? Estou de plantão, estou trabalhando, estou aqui com as minhas amigas, Antônia, Raquel, Isabel, né? Todo mundo aqui na escuta da rádio Águia FM, né? Estamos todos escutando aqui, nós e os pacientes também. Então, estamos aqui e queremos uma oração aqui para uma jovem que está aqui no leito aqui da UTI, que se chama Micaele. Ela está entubada, né? Mas a gente tem fé, né? Vamos orar por ela, a gente tem fé, né? E antes dela ser entubada, eu conversei com ela, falei de Jesus para ela. Então, pastor Carlos Eduardo, né? Pastor Cícero, né? Aqui eu deixo meu abraço para vocês, né? Que Deus abençoe cada vez mais essa rádio, que está levando muito além, está ajudando muitas as pessoas, né? E estou passando o link para as pessoas, né? Passei esse para uns colegas de trabalho também, né? E estão escutando. E eu quero dizer também para a Andrea, né? Que eu creio que ela foi curada, né? Porque ela não deu mais notícia. Sempre ela entrava em contato comigo, mas ela não entra mais em contato. André, onde você estiver, André, entre em contato com a rádio Águia FM, né? Conte seu testemunho, conte o que Deus fez lá no ICC, né? Você dentro da UTI, né? Conte pro pessoal escutar, né? A glória que Deus fez na sua vida, né? Eu creio que você está escutando a rádio, onde você estiver. Um abraço aqui da irmã Chaga, né? E quero mandar um alô para todas as meninas, as irmãs lá da Igreja Evangélica do Amor de Deus, do Gereissati. Um abraço para todos. E eu quero ouvir Deus é Fiel. Obrigado.
1: Muito bem, você ouviu a irmã Chaguinha aí. Para mim é uma alegria estar atendendo a senhora aqui na programação da Igreja do Amor de Deus. Um abraço para a senhora. Você é uma mulher de Deus, batalhadora, guerreira. Quero mandar um alô para você, Chaguinha, aí no seu trabalho, no ICC, para as enfermeiras, para os médicos, para o pessoal da limpeza, pessoal da cozinha, todo o pessoal que estiver ouvindo a programação Desperta a Vida. Um abraço do seu amigo de todas as terças-feiras, pastor Carlos Eduardo, né? Então, um alô para Chaguinho, um alô para Andréia, para Micaele, que Jesus Cristo te cure também, em nome de Jesus Cristo de Nazaré. Um abraço para todo o povo de Deus da igreja do pastor Pedro Nascimento. ali no Gereissati 2. A irmã Portela Frota, ligada na programação, pastor Cícero. Olha, é importante que a pessoa faça a obra de Deus, assim como a irmã Chaguinha. Às vezes, a pessoa está trabalhando ali, a pessoa é crente, aí está trabalhando, um exemplo, está trabalhando com idosos. E Deus está dando a oportunidade para você que trabalha com aquele idoso ganhar aquela alma para Jesus. Então fale de Jesus, pregue, dê o link, passe o link para aquele idoso ficar ouvindo, recebendo as orações, né? Talvez você trabalhe na casa de um juiz, de um advogado, de um delegado. Deus está dando a oportunidade para você pregar para ele. Não tenha medo, não tenha vergonha. Você está trabalhando aí com criança, tem aquelas mulheres, né, babysitter, que toma conta de criança, né? Então, passe o link para sua patroa, para o seu patrão, não tenha vergonha, porque você está falando de Jesus. Jesus não se envergonha de nós, né? Jesus não se envergonha de nos chamar de irmão. Você vai ter vergonha de Jesus? Não tenha vergonha de Jesus não, meu irmão, porque a Bíblia diz que aquele que se envergonhar de Jesus aqui na terra será envergonhado diante do Pai que está no céu, né? Então não tenha vergonha não de Jesus. O Breno Silva do Mudubim, no Conjunto Renascer, está ligado conosco também. É cadeira cativa dessa programação. Ah, quero mandar um alô pro Regi, pastor Regi, que não perde a programação, né? Alô, pastor Regi, pastor Fábio, missionária Cristiane, que enganchou aqui, né? Tem mais alguém aí, pastor Cícero? Vamos lá. Boa noite, alô, boa noite.
4: Olá, pastor Eduardo, pastor Cícero, muito boa noite. Deixar aqui meu boa noite, a minha paz do Senhor, a vocês aí do estúdio, a todos os pastores, ao Bispo Cláudio, né, todos os ouvintes desta programação. Quero aqui agradecer, né, a todos os meus irmãos em Cristo Jesus, e também quero dizer que nós estivemos aí no domingo, né, domingo no culto pela manhã, e foi uma benção, benção de Deus, e nós tivemos a oportunidade de rever alguns amigos, né, os irmãos em Cristo, graças a Deus, revi alguns amigos, irmãos, pastor Pedro, pastor Fábio, pastor Adairto, pastor Glairto, pastor Aldísio, enfim, foram muitas as pessoas, foi uma manhã muito, muito abençoada, foi uma manhã de bênção, além de nós termos nos fortalecido na presença do nosso Deus, também revemos alguns irmãos, né, alguns amigos, e foi muito gratificante para nós. E como eu estava comentando lá, comentei com um irmão, não lembro agora, acho que foi com o pastor Adairto, 17 anos que a gente não andava na Maraponga, eu acho que um pouquinho mais, um pouquinho mais, 17 anos, mas foi muito bom, foi muito gratificante, foi maravilhoso estar aí no domingo pela manhã e ver algumas recordações, coisas boas, né, as coisas boas que nós vivemos aí, que nós passamos aí, né, e só temos que agradecer, somos gratos a Deus por Deus ter nos proporcionado momentos bons aí, e junto com os irmãos, e alegria imensa quando nós estivemos aí. Pois quero aqui deixar o meu abraço a todos, meu boa noite, quero dizer que essa foi a primeira de muitas oportunidades que nós vamos ter de estarmos aí junto com vocês, glorificando esse Deus. Então fique todo na graça e na paz, e Deus abençoe a programação de vocês aí, e que Deus possa continuar usando vocês, em nome de Jesus. Abraço e a paz do Senhor a todos.
1: É isso aí, tá se lembrando dessa música aí? Se lembrando dessa música, irmão Mariano? Sobe aí pra gente ouvir.
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0: Essa música aí a gente ouvia lá na casa do irmão Mariano, que ele morava no São Cristóvão, né? Então, o irmão Mariano, ele é um servo de Deus. E eu dizia sempre pra ele: Mariano, macho, tu canta, macho. A tua voz é parecida com a voz de Zezé de Camargo. Pode olhar aí, pode olhar na internet. A esposa dele mandou o vídeo, pastor Cícero, ele cantando na igreja. E o pastor Cláudio, quando eu vi, disse assim: macho, o Ayal canta, que a irmã Lúcia chama ele de Ayal, né? E também o pastor Zé Alves, o irmão dele, quando ligou pra rádio, aí disse assim: o Ayá, o pastor Zé Alves, pro Orlandinho é o Ayá, né? Que é irmão, né? Jeito carinhoso. E a irmã Lúcia chama o Mariano de Ayal, né? Então ela ainda chama ele de Ayal aí quando a gente se conheceu. E ele tá cantando, graças a Deus, e que ele use a voz dele para ganhar alma para Jesus, né? Porque, por exemplo, nós estamos na linha de frente, pastor Cícero, como pastor, né? É um peso grande, é uma luta grande, né? É uma obra que não é nossa, é um povo que não é nosso, né? Mas a gente tá levando e cuidando com carinho, porque Deus, ele acreditou que a gente tinha essa capacidade de levar a obra adiante. O bispo já tem o outro peso mais forte nas costas, porque ele é líder do ministério. Então, tudo que acontecer em qualquer igreja, né, até uma fechadura que não estiver fechando, a culpa é dele. O pessoal diz logo que a culpa é dele, né? O problema é que o reino lá, não sei não, foi o bispo, foi por causa do bispo, né? Então, até se uma mulher deixar um marido, a culpa foi do bispo. Se morrer uma pessoa, bispo, né? Se o cara perdeu um emprego, bispo, tudo era nos pinhaços do bispo, né? Então ali o lombo ali tem que ser mais forte. Mas você pode ser, né, um pastor auxiliar, você pode ser um obreiro, pode ser um cantor na casa de Deus, que Deus vai lhe usar, né? Aí o evangelista Mariano chegou até evangelista, ninguém sabe se o chamado dele é para ser pastor, né? De ser só um evangelista ou ser um cantor da obra de Deus, né? Então, fico muito feliz de estar ouvindo a voz do evangelista Mariano, né? E eu gosto muito do Jackson, é o Jackson, né? Mas eu chamo de Jackson, o Jefim, que é o Jefferson, né? Um dia eu ainda vou dar um abraço neles aí. Eu vou me encontrar com eles, talvez seja aqui na igreja mesmo, aqui em Fortaleza, ou então quando eu estiver lá no Mariano. O pastor Cláudio sempre fala de ir lá no Iguatu, né? Também ficou de ir no pastor Gilmar. Alô, pastor Gilmar, lá em Itapipoca. Também o pastor Lourenço, ele disse: qualquer dia a gente pega aqui a caminhonete e vai lá. Alô, pastor Lourenço em Camaragibe, um alô pro senhor também, né? E todos os irmãos, nossos irmãos da Igreja Evangélica do Amor de Deus. Vamos nos preparar para áudios, né? Para mais áudio, pastor Cícero Neto vai falar com essas pessoas.
1: Alô, boa noite.
2: Boa noite, pastor Cícero. Boa noite, pastor Eduardo. Os outros pastores aí. Bispo Cláudio. Todas as mulheres de Deus abençoada. É um alô para os ouvintes, meu esposo, né, que está aqui escutando. Para minha netinha, meu filho, né, aí em Fortaleza. Para todos os ouvintes, a Maria, Itaissaba, Maria daqui de Iguatu. E queria pedir o louvor de Cassiano. Vai haver festa no céu. E oferecer a todos os ouvintes, em nome de Jesus. É a irmã Lúcia aqui de Iguatu.
0: É isso aí, você ouviu a irmã Lúcia. O pastor Cícero freou mesmo em cima do pare, não foi? É contigo, pastor Cícero.
1: Pois é, a irmã Lúcia aí do Iguatu, da irmã Lúcia do Iguatu, glória a Deus, sempre ouvindo, sempre ligada, aqui justamente com o evangelista Mariano. Tive o prazer de conhecê-los pessoalmente, domingo ali na sede. Uma grande bênção, Deus abençoe todo o povo aí do Iguatu.
0: Como diz a pastora Glaucia, aqui tudo é ao vivo, menina, aqui, tudo é na hora aqui, né? É, Jesus Cristo. Tem mais áudio aí, pastor Cícero? Vamos falar com essa pessoa. Alô, boa noite.
3: Boa noite. Pastor Eduardo, aqui quem fala é o irmão João Batista. Estou aqui no trabalho, estou mandando esse áudio, pedindo uma oração aí para minha sobrinha, que já está com 5 anos, acamada, sem falar, sem tudo pela mão dos outros. E isso foi um AVC que ela teve. O nome dela é Sâmia. Que o senhor possa fazer uma oração aí forte. Eu estava aqui pensando nela e resolvi pedir essa oração, né? Como essa senhora aí falou do filho dela, que tinha um sonho, eu também tenho um sonho de ver ela voltar ter a saúde dela, né? Mas ela veio muito debilitada e eu resolvi pedir essa oração, né, para o senhor aí. Porque eu faço oração por ela, mas quanto mais oração, melhor, né? Que Deus, na sua infinita bondade, faça ela voltar, retornar a saúde dela. É isso que eu lhe peço hoje. Boa noite aí, pastor Cícero. Também, né? Que eu faltei no início da conversa. Dá boa noite para o senhor também. E a todos os ouvintes que estão escutando a Rádio do Amor de Deus. É o que eu peço hoje, em nome de Jesus, uma oração muito forte para que ela volte ao seio da sociedade.
0: Muito bem, graças a Deus, tá aí. Você ouviu a participação do irmão João Batista. Vou orar sim, meu irmão. Em nome de Jesus, o meu irmão teve um AVC com 28 anos. Cheguei lá, ele com uma cadeira de roda, sem poder falar direito, com um lado todo paralisado. E hoje ele trabalha lá, ele trabalha com gado. Lá ele amarra boi, lá amansa animal. A gente tava colocando lá uns remédios lá nos bezerros, vacinando os bezerros, aqueles bezerros Nelore, aqueles boi valente. Quer dizer, o homem ficou bonzinho, voltou a trabalhar, né? Então, esse AVC, isso é um negócio muito, muito nojento, rapaz, muito terrível, que paralisa a pessoa. Tem gente que, para raciocinar, demora. Tem gente que nunca mais mexeu com a mão, nem com o braço. Mas o nosso Deus, ele é o médico dos médicos. Ele é médico dos médicos, ele pode dar saúde. E nós vamos orar sim, tá certo? Em nome de Jesus Cristo de Nazaré. E o que tem mais aí, pastor Cícero, pra gente? Hein? Eu queria pedir aí, antes de fazer a oração final, o louvor que a irmã Chaguinha pediu, viu? Não esqueci, não. O sol nasceu pra todos, foi? Deus é fiel, foi? Tá, errei, passou, bateu na trave, né? É isso aí. Tem mais 3 áudios? Então vamos. Vamos logo para os áudios. Alô, boa noite.
4: Boa noite, boa noite. Aqui que tá falando é Giovana, filha do pastor Gilberto. Queria mandar aí o meu alô para todos os ouvintes. Queria... para todos os pastores também, né? Queria mandar meu alô aí pro meu pastor, meu amigão aí, né? Meu amigo que está aí nessa rádio maravilhosa fazendo, meu pastor Eduardo, né? Tava lembrando o nome dele. Então, a paz do Senhor, fique com essa rádio maravilhosa.
0: Ô, glória a Deus, dá logo um branco, né, Giovana? Mas é isso mesmo, que eu chamo tu de Lohana, de Giovana, de Lohana, troco o nome, né? Então, é isso aí, muito obrigado pela sua participação. É a filha do pastor Gilberto. Ela gosta muito daquele louvor, né? Fala, Palitó, a minha amiga. Será que nós vamos comer pizza, hein? Aqui pra domingo, sei lá. Como é que vai ser, né? Pizzazinha com Coca-Cola, menino. Coca-Colazinha de 2,5 litros. Ah, é bom demais, né? Não? Bem geladinha, Giovana. Aleluia. Vamos lá, né? Tem mais outro áudio? Vamos lá. Alô, boa noite.
5: Boa noite, pastor Carlos Eduardo, pastor Cícero, aqui é a missionária Leidiane, passando para dizer que estou aqui ligadinha com meu esposo, nessa programação abençoada, que Deus possa abençoar cada ouvinte, né, de cada bairro, cada cidade, cada país que está ouvindo essa programação, porque nós cremos que essa programação, ela veio para despertar, né, a nossa vida, para a gente se ligar com as coisas de Deus mais ainda, né? Então, estamos aqui, ligadinho, estamos aqui conectados, pedindo ao Senhor Jesus para que Ele venha usar vocês, os pastores, como um canal de bênção para abençoar as vidas que estão ouvindo, né? E eu creio que grandes coisas está fazendo o Senhor no nosso meio. Nós cremos que o Senhor Jesus está no controle de todas as coisas. Amém? Quero mandar um alô especial aí para todo o povo de Deus, do José Walter, né? As obreiras, obreira Virgínia, obreira Adriana, pastor Antônio que está na escuta, ouvindo. Aos familiares do pastor Antônio, a qual ele compartilhou o link, né? Então, quero mandar um alô também todo especial para minha mãe, para minha filha Giovana, para minha filha Lohana, o Lohan. Mandar um alô especial aí para o povo de Deus de Redenção, irmã Neta, que sempre manda aí um alô para nós. E a gente manda um alô para ela também, a gente devolve com muito carinho, né? Então, assim, Deus abençoe, né, a cada um de Redenção, ao esposo da irmã Neta, o Pietro, né, a irmã Salete, a irmã Gleidiane, a irmã Lu.

0: somos bem recebidos, bem acolhidos. Que Deus abençoe poderosamente nosso ministério. Pois Deus abençoe. Fique na parte, Senhor. Estamos aqui ligadinho.
1: Muito bem, você ouviu aí a missionária Leidiane, né? A locutora do programa Mulheres de Fé, que vem ao ar todos os sábados, juntamente com a pastora Gláucia e convidadas. Sempre tem uma missionária, tem uma psicóloga, nutricionista, uma dica de saúde, uma dica de culinária. Eu fico ouvindo a programação e fico olhando aqui para essa caneca aqui. Rapaz, eu... Será que um dia eu não vou ganhar uma caneca dessa? Eu participo, pastor. Mas é sorteio, né? A irmã Neta tá lá feliz na vida. Olha aqui que eu ganhei. Ganhei uma caneca, né? Teve um que ganhou um creme para passar no cabelo.
2: Teve uma irmã que ganhou no sábado e ganhou hoje de novo.
1: Pois né? É.
2: Ela participa todo dia. Todo dia ela participa, responde a pergunta. Ganhou duas vezes, olha. Assim, é. Quanto mais participar.
1: Pois é, aquele cremezinho dá pro meu cabelo. Cabelo, eu pelejo com esse cabelo aqui. Só se ajeita quando passa um cremezinho daquele. Aí nesse preço aqui, só ligar e ganhar, né? A caneca aqui. Eu doido pra amanhecer o dia na hora da merenda, botar um cafezinho com leite aqui, uma abacatada, eu já fico vendo aqui. Mas um dia eu aí de ganhar, nem que seja tu me dando. Sem sorteio, sem nada. É, 23 horas e 55 minutos, sem mais áudio. Pastor Cícero vai atender essa pessoa.
2: Alô, boa noite.
3: Boa noite, Pastor Cícero. Boa noite, Pastor Eduardo. Passando aqui para dizer que estou ligado na programação. Não dei para me estar aí hoje, mas estou ligado na programação aqui na intercessão, né? Pedindo para que Deus abençoe todos os ouvintes que estejam ouvindo essa programação, que é uma bênção. Que a gente está despertando a fé no coração de cada um dos irmãos que estão aí ouvindo, né? E venha usar, que Deus venha usar também o pastor Eduardo, o pastor Cícero, que está aí na rádio, né? Interagindo, fazendo essa programação aí, desperta a vida. É isso aí, meu amigo, a paz de Deus. Deus abençoe a todos, a paz do Senhor Jesus. Aqui é o pastor Gilberto José Valdo, mandando a paz do Senhor a todo o povo de José Valdo que está na escuta, povo de redenção. E é isso aí, tamo junto. Deus é fiel o tempo todo.
1: É isso aí, vamos já aqui fazer a oração da fé, mas aqui só uma observação aqui, né? A missionária Lediane, cadê o áudio da Giovana? Cadê o do pastor Gilberto? Cadê o meu? Aqui, hoje tá lento, igual aquele trem da CBTU, aquele trem antigamente, que é bem devagarzinho, né? Pois é, e o freio também é pouco. Aqui eu não sabia se era eu que ia falar com o ouvinte. Aqui o pastor freou em cima, mesmo na hora que eu ia, ele ia falar, eu falei e ele freou mesmo em cima. Por isso que eu comecei a rir aqui. É, tem aqui o louvor, né? Qual é o louvor? Da Chaguinha. Deus é fiel. Louvor do Bispo Cláudio. Ele foi quem compôs esse hino, viu? Não é negócio de foi ninguém, não. Foi ele. Deus é fiel, o sol nasceu para todos, que igreja é essa? Se alguém me perguntar, né? Então o bispo aí, rapaz, o bispo ele tem um talento tão grande, esse homem, porque o homem canta, prega, compõe, e ele é artista plástico também. Rapaz, ele fez uma zebra. Que o cara olhasse assim, ele pensa que a zebra tá viva. Porque tem gente que inventa de fazer as coisas e não sabe fazer, não. Mas ele sabe, ele faz os detalhes bem direitinho. Ele fez uma rolinha e a menina botou a rolinha lá dentro da gaiola, a Thalia, que parece uma rolinha de verdade. Um sapo, fez um sapo bem grandão. Eu ia pisando em cima, pensei que era um sapo de verdade, um sapo enorme. E aquelas garças, né? Do mesmo jeito. A cabeça de uma galinha, ele faz do mesmo jeito de um galo, né? Então, ele fez um cavalo, o burro do Xureque, ele fez. Então, o bispo, ele tem esse talento, esse dom. Eu digo, meu Deus do céu, que coisa bonita, né? Dava até, se ele quisesse, dava para fazer, para vender, né? Essas coisas aí. Mas tanta coisa, né, que a gente já faz. É, tem mais áudio aí? Tem. O louvor agora não é possível, né? Não é possível. Louvor do bispo que a irmã Chaguinha pediu. Você vai ouvir agora.

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Senhor nosso Deus e Senhor nosso Pai, nós nos reunimos em oração, unimos a nossa fé, fazemos uma corrente de fé, meu Deus, para que o Senhor venha agir em favor da vida dessas pessoas que estão, meu Pai, ouvindo essa programação. Toma, meu Senhor, a vida da Micaele, meu Deus, que foi entubada. Toma, meu Pai, a vida, meu Senhor, meu Deus, daquela criatura, meu Senhor, daquela vida que o irmão João Batista pediu a oração. 5 anos, meu Deus, de sofrimento. Ela foi acometida, meu Pai, de um AVC que paralisou o seu corpo. Meu Pai, o Senhor é um Deus que restitui, que resgata. Meu Deus, qual é, meu Pai, a cura que o Senhor não pode realizar? Não existe nenhuma pessoa, não existe nenhuma enfermidade, nenhuma paralisia, não existe nenhum mal, nem mesmo a morte pode, meu Senhor, com a tua mão, com o teu poder. Tem um poder contra ti. A morte não tem poder contra o Senhor, pois o Senhor é a ressurreição e a vida. Meu Deus, o Senhor disse para Moisés: Moisés, quem foi que fez a boca, o que fala? O Senhor disse para ele ter se encurtado a mão do Senhor. Foi o Senhor quem falou. Então, meu Pai, eu te peço, visita agora esse leito, visita esta cama, visita este quarto, envia da tua glória, meu Pai, um anjo, meu Senhor, para entregar essa vitória agora, meu Pai, em nome do Senhor Jesus. Que o Senhor, meu Deus, visite esta criatura e tire esta enfermidade. Tira, meu Senhor, repreende todas as sequelas que o AVC produziu, meu Senhor. Eu te peço, meu Pai, desobstrua as artérias, veias, tira toda a entupição das veias, meu Senhor. Ah, meu Pai, cura, meu Pai, esta pessoa agora. Meu Deus, eu te peço, meu Deus, por esta família que o inimigo está tentando destruir. Meu Deus, eu te peço, meu Pai, em favor dessas pessoas que pediram oração pelo filho que está enfrentando um problema no casamento. Meu Deus, eu te peço por esta família, meu Pai, que está sofrendo, que está padecendo, que o Senhor, meu Pai, arranque a doença, arranque o mal, que o Senhor arranque o câncer, que o Senhor tire a perturbação espiritual, o vício. Que o Senhor repreenda da vida dessa pessoa tudo aquilo que tem lhe prendido, tudo aquilo que tem lhe amarrado, tudo aquilo que tem lhe escravizado. Eu digo agora: mal, saia, bata de retirada e vá embora, em o nome do Senhor Jesus Cristo. Muito bem, chegamos ao final de mais uma programação da Igreja Evangélica do Amor de Deus. Agora você vai ficar com a Rádio Águia, aí que é 24 horas. Amanhã, 10 da manhã, você vai estar junto com o pastor Cícero Neto, o comunicador de todas as manhãs. De 10 horas até meio-dia, você vai concorrer sorteio, vai ter a participação do ouvinte. Vai ser uma programação maravilhosa, como tem sido todos os dias. E à noite, pastor Pedro do Nascimento estará juntamente com o pastor Clair. Quero agradecer o pastor Pedro pela panelada, pela comida que ele pagou à noite para mim, né? Nós terminamos a aula de pastor e aí bateu aquela fome. E aí nós fomos ali, o pastor Pedro não deixou pagar. Já está com 2 vezes. Nós fomos para Bicutinga, pelejei para gastar dinheiro, mas não consegui, porque ele pagou e pagou de novo, né? Sinal que está abençoado. Muito obrigado aí, pastor Pedro do Nascimento. Deus abençoe o senhor, a sua esposa e os seus filhos. Deus abençoe a todos. Fiquem com Deus e a paz do Senhor.

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Você quer a unção de Davi sobre a sua vida? Amém.

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0: Graças a Deus, mais um momento da palavra aqui na Rádio Águia FM, para você que está ligado, sintonizado nesta programação. E vamos então à palavra de Deus, vamos nos alimentar da palavra de Deus. Eu quero falar aqui sobre a fé que transforma palavras em ações. Olha só o que diz ali na carta aos Hebreus, capítulo 11, versículo 1 e 2, diz assim: Ora, a fé é a certeza das coisas que se esperam, a convicção de fatos que não se veem, pois pela fé os antigos obtiveram bom testemunho. Muito forte, né? Essa passagem, muito conhecida também, né? A passagem que fala sobre fé. A gente vive hoje em uma geração em que se fala muito sobre fé, né? Mas há pouca prática da fé, porque a fé, ela não é palavra, a fé é ação. É, muitos dizem assim: olha, eu tenho fé, eu tenho muita fé. Outros dizem: eu acredito em Deus. Alguns falam: vai dar certo, né? Tem gente que usa essa expressão: não, vai dar certo. Mas a Bíblia, a palavra de Deus, ela ensina que a fé não é apenas acreditar. A verdadeira fé, ela produz atitudes. Aleluia. A fé verdadeira, ela, meu irmão, ela pode mudar aí decisões, comportamentos e até mesmo prioridades. É isso mesmo, prioridades. Não é uma fé apenas de boca, né, nos lábios, né, mas é uma fé demonstrada pelas obras, pelas atitudes. O apóstolo Tiago vai dizer lá na sua carta, no capítulo 2, versículo 17, ele vai dizer, ele fala: assim também a fé, se não tiver obras, é morta em si mesma. E o que é a fé? O que é a fé? O que é que a gente pode dizer que é a fé? A Bíblia vai falar, a Bíblia tem a resposta. A Bíblia tem resposta para tudo. Ela vai dizer, a fé é certeza. É certeza. Certeza de quê? Mesmo antes de receber, mesmo antes de acontecer. A fé, ela não depende do que os olhos estão enxergando. Não. A fé não depende daquilo que se vê. Ah, em 2 Coríntios, capítulo 5, versículo 7, o apóstolo Paulo vai dizer: porque nós andamos por fé e não pelo que vemos. É, nós andamos por fé, pelo que cremos e não pelo que vemos, né? Quem anda pela visão desiste facilmente. Quem anda aí só pelo que está vendo, só pelo que está ao seu alcance, vai desistir facilmente. Mas quem anda pela fé sempre vai continuar caminhando, meu irmão. Sempre vai continuar caminhando. Sabe o que é fé também? Fé é convicção. Isso mesmo, fé é convicção, é confiar totalmente no caráter de Deus, mesmo quando tudo parece o contrário, né? Abraão, vamos lembrar aqui de Abraão, né? Abraão, ele tinha convicção, mesmo sem filhos, mesmo sendo já velho, mesmo sem entender, ele obedeceu à voz de Deus e continuou acreditando naquilo que Deus havia lhe falado, lhe prometido. Lá em Romanos, capítulo 4, versículo 20 e 21, diz assim: não duvidou da promessa de Deus. Olha só, coisa forte. Não duvidou da promessa de Deus, estando plenamente convicto de que ele era poderoso para cumprir. Deus não é homem para que minta, meu irmão. Deus não é homem para que minta, nem filho de homem para que se arrependa. Ele cumpre o que diz. E se eu tenho fé, eu vou mais do que acreditar. Eu vou agir. Eu vou agir de acordo com aquilo que eu creio, né? E como obter fé? Talvez a pessoa fale: ah, pastor, estou meio sem fé. Ou então diga: ah, minha fé não tá muito grande, né? Alguém possa dizer assim. Eu quero dizer para você, primeira coisa, a fé não nasce do homem, né? Ela não vai nascer do homem, ela vai nascer através da palavra de Deus. Isso mesmo, a fé, ela nasce através da palavra de Deus. Em Romanos, capítulo 10, versículo 17, diz: a fé vem pelo ouvir. E ouvir o quê? Qualquer coisa? Qualquer besteira? Não. A fé vem por ouvir, e ouvir a palavra de Deus. Você tem que ter cuidado. O que é que você anda ouvindo? Você tem que ter cuidado. O que é que você anda aí se alimentando, né? Quanto menos Bíblia, menos fé. É isso mesmo. Quanto mais Bíblia, mais palavra, mais fé. Olha só que coisa maravilhosa, né? Quem deseja crescer na fé precisa ler a Bíblia, precisa não somente ler, mas também meditar na palavra, ouvir a palavra e principalmente praticar a palavra. Isso mesmo, não podemos ser somente ouvintes, não sejais somente ouvintes, mas sim praticantes da palavra de Deus. Amém? A oração, por exemplo, também é algo que nos faz fortalecer a fé. A fé vem por ouvir a palavra, e para fortalecer essa fé, para ganhar, estou com a fé meio fraca, é oração. Oração. Lá em Judas, no versículo 20, o livro de Judas, versículo 20, fala assim: edificando-vos na vossa santíssima fé, orando no Espírito Santo. Muito forte isso aqui, hein? Muito forte. Né? E também as provações que a gente passa, né? As lutas, as batalhas do dia a dia, elas fortalecem a nossa fé. Amém? Elas fortalecem a nossa fé. Lá em Tiago, capítulo 1, versículo 2 e 3, diz: a prova da vossa fé produz perseverança. Olha só que coisa maravilhosa. Deus usa as dificuldades para amadurecer a nossa confiança nele, meu irmão. Então, você está passando uma luta, você está passando uma adversidade, meu irmão, isso aí é para você ficar, sabe, amadurecer, para você crescer em fé. Para você crescer em fé, né? Então, use a sua fé. Como é que eu uso a fé, pastor? Como é que eu uso a fé? Fé não é ficar esperando. Fé é agir conforme Deus falou. Toda fé verdadeira produz movimento. Presta atenção. Toda fé verdadeira produz movimento. Lembra lá de Noé? Lembra lá de Noé? Deus falou com ele. Foi o que ele fez. Construiu a arca. Então, a palavra de Deus produziu em Noé uma ação. Uma ação, né? Ele trabalhou ali durante muitos anos sem nunca ter visto chuva, que até então não havia chovido sobre a terra, não havia caído uma gota d'água sobre a terra. E Deus falou para ele: Noé, constrói a arca que vai chover. Mas se tivesse já chovido, se já tivesse acontecido, seria mais fácil, mas nunca tinha acontecido. Sabe o que é isso? É fé. Porque fé não é o que vê, fé é o que crê. Aleluia. Abraão, vamos falar de Abraão mais uma vez. É, saiu sem saber para onde ia. A fé faz caminhar, meu irmão, mesmo se conhecer todo o percurso, porque você sabe que está andando com Deus. Se você está andando com Deus, pronto, tudo vai dar certo. Tudo vai dar certo, né? E para a gente fechar, mais uma vez, a fé não é apenas palavras. Existem pessoas que dizem, mais uma vez, eu creio, eu acredito, mas vivem aí como se Deus não pudesse agir. A fé verdadeira aparece nas atitudes. Acalma o teu coração, lança sobre o Senhor toda a tua ansiedade, todo excesso de preocupação. Ele tem que cuidar de você. Crê nisso, meu irmão. Confie nessa palavra. Mas não só de boca, mas através de atitudes. Tiago vai dizer lá no capítulo 2, versículo 18: mostra-me essa tua fé sem obras, sem atitudes, e eu com as minhas obras, com as minhas atitudes, te mostrarei a minha fé. Amém? Porque quem tem fé, por exemplo, perdoa, é uma atitude. Quem tem fé, obedece, outra atitude. Quem tem fé, serve. Quem tem fé, contribui. Quem tem fé é dizimista. Quem tem fé é ofertante. Quem tem fé evangeliza. Quem tem fé ora. Quem tem fé persevera. E quem tem fé permanece fiel. Permanece fiel. E a Bíblia diz que aquele que tem fé é recompensado por Deus. Quem tem fé é recompensado por Deus através do milagre, do livramento. E tudo isso é porque quem tem fé agrada a Deus. Porque a Bíblia diz que sem fé é impossível agradar a Deus. Então tenha fé, mas não só de boca, mas também de atitudes. E Deus vai te honrar e você vai viver o milagre, o sobrenatural de Deus aqui nessa terra, no nome de Jesus.
1: Prepara o lenço para chorar.

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mas houve uma luz. E essa luz está brilhando nessa noite, nesse lugar. Mas é forte. Mas é forte. 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Houve uma luz. Obrigado, Senhor.

Só Deus pode fazer isso na vida de um ser humano. Só Deus. Não há sistema político, não há ciência, não há intelectualidade, não há força, não há riqueza que revista o ser humano de uma nova criatura. Só Deus, só Deus, só Cristo pode lavar o homem com seu sangue e fazer dele uma nova criatura.

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0: Graças a Deus. Eu queria falar com você aqui algo que está escrito na palavra de Deus, no Evangelho de Lucas, de 1 a 3. A Bíblia vai falar sobre três mulheres. Que mulheres são essas? Maria Madalena, Joana e Susana. Inclusive, Susana é chamada de discípula, né? Uma aprendiz, uma aluna de Jesus. Joana, ela era esposa de um administrador do palácio do rei Herodes. E Maria Madalena? Maria Madalena, ela foi liberta de demônios. A Bíblia vai dizer que ela foi liberta de 7 demônios. E a Bíblia vai dizer que essas mulheres, elas serviam ao Senhor Jesus no seu ministério. E não serviam de qualquer forma, elas eram patrocinadoras do ministério de Jesus. A Bíblia fala que essas mulheres, elas davam ofertas para que Jesus pudesse ir de casa em casa, de cidade em cidade, de aldeia em aldeia. No Evangelho de Lucas, capítulo 8, do versículo 1 ao 3, vai falar a respeito dessas mulheres, que elas eram patrocinadoras do ministério de Jesus. Jesus precisava de dinheiro? Não, ele é Deus. Ele é dono do ouro e da prata. Mas aquilo que ele fazia aqui na terra demandava algumas despesas: hospedagem, alimentação. E aí Deus levantou essas mulheres aqui e deu privilégio a elas de serem patrocinadoras do ministério de Jesus. Sabe por quê? Porque elas tinham algo chamado gratidão. 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
0: Graças a Deus, mais um momento da palavra aqui na Rádio Águia FM. Você que está ouvindo esta programação, olha, Deus quer falar com você agora e Ele fala. E a melhor maneira de ouvir a voz de Deus é através da sua palavra, pois ela é boca de Deus aqui na terra. É a verdadeira revelação de Deus para o homem. Então, olha só o que diz aqui no livro de Deuteronômio, capítulo 30, versículo 19. Diz assim a palavra do Senhor: hoje tomo os céus e a terra por testemunhas contra vós, de que vos propus a vida e a morte, a bênção e a maldição. Escolhe, pois, a vida, para que vivas tu e toda a tua descendência. Olha só, meu irmão, entenda uma coisa: todos os dias nós fazemos escolhas, é ou não é verdade? Todos os dias a gente faz escolha. Hoje, por exemplo, você escolheu aqui ouvir a rádio, que bênção, glória a Deus. E todas as nossas escolhas trazem consigo consequências. Eu sempre costumo dizer que aquilo que nós escolhemos ontem é o que nós estamos colhendo hoje, e as escolhas que nós estamos fazendo hoje é o que nós vamos colher amanhã, né? Vai gerar frutos para amanhã. E como todos dias fazemos escolha, algumas parecem pequenas, mas podem mudar completamente o rumo da nossa vida. O próprio Deus, né, aqui em sua palavra, ele nos ensina que as nossas decisões

mesmo quando não entendemos o caminho, sabe? É, as decisões que são tomadas segundo a vontade de Deus sempre irão produzir frutos de justiça, ainda que isso exija renúncia e perseverança. É o que Deus precisa, sabe, através das nossas escolhas, para nos abençoar: renúncia e perseverança. E aí Ele honra, e aí nós somos abençoados através das nossas escolhas. Então, antes de tomar qualquer decisão, o que é que você tem que fazer? Você tem que, em primeiro lugar, orar. Isso mesmo, orar. Buscar a direção de Deus ali na pessoa do Espírito Santo. Permita que a palavra de Deus seja o seu guia, seja, sabe, seja a sua bússola em meio às suas decisões. Porque quem escolhe andar com Cristo jamais estará sozinho. Jamais, meu irmão, jamais. Porque Ele é aquele que nos conduz aos caminhos, né? Caminhos seguros. Como fala no Salmo 23, guia-me, sabe, às veredas da justiça, às águas tranquilas. Então, quando nós somos guiados por Deus nas nossas escolhas, pode ter certeza que tudo vai dar certo. Aqui em Provérbios também, capítulo 3, versículo 5 e 6, diz: confia no Senhor de todo o teu coração, e Ele endireitará as tuas veredas. Josué, capítulo 24, versículo 15, diz: eu e a minha casa serviremos ao Senhor. Olha só, quando há essa decisão, há essa escolha, meu irmão, toda a nossa casa é abençoada. Salmo 119, versículo 105, diz: lâmpada para os meus pés é a tua palavra, e luz para os meus caminhos. Aleluia. E Mateus 6,33 diz: buscai, pois, em primeiro lugar o reino de Deus e a sua justiça, e as demais coisas, tudo aquilo que você precisa, vai ser acrescentado. Então escolha Deus, escolha fazer a vontade de Deus, escolha servir a Deus, tome essa decisão. Como nós lemos lá no início a Bíblia diz que Deus, Ele toma os céus como testemunho, sabe, que Ele coloca diante de nós a vida e a morte, a bênção e a maldição. Então cabe a nós escolher. Ele nos dá o livre-arbítrio. E Ele dá um conselho. Ele diz: olha, escolhe, pois, a vida, para que viva tu e toda a descendência. Sabe? Como que alguém coloca, ó, tá aqui, ó, duas opções. Escolhe esse daqui, isso aqui é melhor. Isso aqui é melhor, escolhe esse aqui. E às vezes o homem vai pelo caminho errado e faz a escolha errada e vai sofrer as consequências. Mas quando nós escolhemos a Deus, quando nós escolhemos servir a Deus, quando nós escolhemos honrar a Deus, pode ter certeza que as consequências serão as melhores, que as consequências serão, sabe, a ajuda, o auxílio, a direção de Deus na nossa vida, em nome de Jesus. Esta é a palavra de Deus aqui na Rádio Águia FM.

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ter que declarar. Atos 2, levante a mão. E cumprindo-se o dia de Pentecostes, estavam todos reunidos no mesmo lugar. E de repente, ouviu-se

Eu me lembro como se fosse hoje, no dia 7 de janeiro, há 2 anos atrás. Para quem não sabe, nós moramos em Joinville, Santa Catarina. E aquele dia nós tínhamos uma agenda em São Paulo, capital. Estava toda a família dentro do automóvel aquele dia. O meu pai estava na direção do carro. E nós pegamos a BR-101. Eu me lembro que aquele dia estava chovendo muito. Na sequência, BR-116. E no quilômetro 545, uma curva muito perigosa. Quando meu pai entrou para fazer aquela curva, tinha óleo naquele local. Meu irmão, escute só. O carro deu 2 giros de 360 graus e capotou do lado esquerdo da pista. O carro deu perca total, mas nós saímos ilesos daquele acidente para a honra e glória do Senhor Jesus. Eu entendo com isso que ninguém pode parar um adorador. Ninguém pode impedir o nosso louvor. Ainda que nos amarrem em uma prisão, não conseguem

espírito e em verdade. Quem sabe o inimigo tem tentado tirar você dos caminhos do Senhor, mas ele não conseguiu e nem vai conseguir, porque maior é o que está em nós do que o que está no mundo. E nada pode parar um adorador, nada pode impedir o nosso louvor. Tem adorador aqui neste lugar? Se tem adorador, levante a tua mão e dê um glória a Deus mais forte que você puder.

0: Paz. Que prazer, viu? Muito obrigado.
1: Deus abençoe. É milagre de Deus na tua vida aí, ó. Oh.

0: o Senhor responde. Aleluia, Jesus. Aleluia.
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apesar das minhas fraquezas, eu faço um compromisso com o Senhor de ser fiel e não fazer mais a vontade da minha carne, mas a vontade do Senhor em mim. Por isso eu te peço, Senhor, sela este compromisso.

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Aleluia! Aleluia! Nós olharemos para o alto! Nós olharemos.

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Graças a Deus. Momento da palavra aqui na Rádio Águia FM. Momento de nós estarmos refletindo sobre a palavra de Deus, né? Nos alimentando desta palavra que é viva, que é poderosa, amém? E que nos faz adquirir fé para assim nós vencermos todos os problemas, dificuldades, no nome de Jesus. Eu queria falar sobre você, com você hoje sobre confiança, né? Confiança. Inclusive foi a mensagem que nós ministramos ontem ali na igreja, no culto de primícias. E eu coloquei, eu sempre gosto de colocar um título nas mensagens que eu levo para a igreja. E eu coloquei aqui o título Confiando, Desconfiando. Sempre confie, desconfiando, né? E eu trouxe ali para a igreja uma reflexão, quero trazer aqui para você, a respeito de uma fábula, muito conhecida essa fábula, que tem a ver com esse assunto, que é a fábula do sapo e do escorpião. É, o escorpião, ele chega na beira do rio, e ali em um diálogo com o sapo, conversando com o sapo, ele pede, né, um favor ao sapo. Ele diz assim: sapo, eu estou precisando chegar do outro lado. Você pode, por favor, aí me emprestar suas costas, eu ir nas suas costas, você me levar até o outro lado? E o sapo, respondendo escorpião, falou: você está louco? Você vai me ferroar, você vai me picar e nós vamos afundar, eu vou morrer, você vai morrer, vamos morrer afogados. Aí o escorpião: não, não, que é isso, sapo, eu preciso chegar ao outro lado, eu tenho essa necessidade, eu não vou fazer nada com você, né? Só me leve que vai dar tudo certo. E o sapo então confiou na palavra do escorpião, né? O sapo confiou e deu a carona ali nas costas para o escorpião. Chegando no meio ali do rio, o escorpião, tchan, né, deu aquela picada, aquela ferroada no sapo. E o sapo olhou assim para o escorpião e falou: rapaz, você disse que não ia me ferroar, você disse que isso não ia acontecer. E o escorpião, ele falou: olha, me perdoe, mas é a minha natureza. A minha natureza é essa, não consegui me conter. E ali, você já sabe o que é que aconteceu, ambos afundaram e morreram, né? Morreram afogados, enfim, o sapo por conta do ferrão, e o escorpião morreu afogado ali junto com o sapo. Então, sempre confie desconfiando, né? Porque a natureza humana é desse jeito, a natureza humana é desse jeito. Principalmente quando nós queremos confiar em nós mesmos, né? A Bíblia diz que maldito o homem que confia no homem. Isso diz respeito justamente em confiar em si mesmo, né? Em confiar em si mesmo, também confiar em outras pessoas, né? Porque em quem nós devemos confiar realmente é em Deus. Em Deus, né? A nossa confiança depositada em Deus, ela nunca será desperdiçada, ela nunca será frustrada. Aqui no livro de Salmos, capítulo 9, versículo 10, a palavra de Deus diz assim: em ti confiarão os que conhecem o teu nome, porque tu, Senhor, nunca desamparaste os que te buscam. Então a nossa confiança, a minha confiança, a sua confiança tem que estar no Senhor. A Bíblia diz: uns confiam em carros, outros em cavalos, mas nós faremos menção de confiar no nome do Senhor, né? A gente vive aí num mundo marcado por incertezas, né? Existem aí os problemas, problemas financeiros, enfermidades, conflitos familiares, e aí vem os desafios do dia a dia, os desafios espirituais que tentam minar, enfraquecer a nossa fé. Porém, aqui a palavra de Deus, ela está nos ensinando que a verdadeira segurança nunca deve estar nas circunstâncias, mas no Senhor. É isso mesmo. Confiar em Deus é justamente isso, é descansar na certeza de que Ele sempre vai estar no controle de todas as coisas, mesmo quando a gente não entende, sabe o que está acontecendo. Então, é a pergunta de hoje para você: em quem você tem colocado a sua confiança? Em Deus? Nos homens, nas circunstâncias, né? Meu irmão, confiar em Deus, em primeiro lugar, confiar em Deus é conhecer quem Ele é. É sábio, é certo de que
Confiança não pode dar para qualquer um, né? Mas a Bíblia diz aqui, que a gente leu em Salmo 9:10, ela afirma que aqueles que conhecem o nome do Senhor confiam nele. Então, se eu conheço a Deus, eu vou confiar, né? Se eu conheço quem é Deus, se eu sei quem é Deus, eu vou confiar. E quem é Deus? Deus é fiel, Deus é justo, Deus é misericordioso e Deus nunca muda. Quem muda somos nós, né? Nós que mudamos de opinião, nós que mudamos. Uma hora a gente fala uma coisa, outra hora a gente fala outra, né? Mas Deus não, Deus ele nunca muda, né? Deus ele nunca muda. A Bíblia fala em Hebreus, capítulo 13, lá no versículo 8. A Bíblia diz: Jesus Cristo é o mesmo ontem, hoje e será eternamente. Também, se eu não me engano, lá em Tiago, capítulo 1, versículo 17. Isso mesmo, Tiago, capítulo 1, versículo 17 diz: Ora, toda boa dádiva desce dos pais das luzes, em quem não há mudança. Isso mesmo, em quem não há mudança. Então Deus nunca vai mudar, né? Então nele nós podemos confiar. Nele não muda de opinião. Deus não muda de opinião. Deus não diz uma coisa agora e depois diz outra. Não, ele sempre vai ter ali aquela palavra. Ele não muda, né? E confiar em Deus tem que ser em todo momento, meu irmão, em todo momento, mesmo quando nós não entendemos. A gente vai ver grandes exemplos aí na Bíblia, né? Por exemplo, José, que foi vendido pelos irmãos, Moisés, né, que ficou ali diante do Mar Vermelho, Daniel, que foi lançado ali na cova dos leões. O que é que esses homens tinham em comum? Confiança em Deus, confiança naquilo que Deus prometeu, confiança naquilo que é e que era Deus para a vida deles, né? Em todos os momentos, Deus já tinha ali para esses homens, Deus já tinha preparado o livramento. Eles confiavam nisso, eles confiavam na palavra de Deus. A Bíblia vai falar, deixa eu ver aqui, é lá em Provérbios, capítulo 3, Provérbios, capítulo 3, a partir do versículo 5, a Bíblia vai dizer: Confia no Senhor de todo o teu coração e não te estribes no teu próprio entendimento, né? Por quê? Porque os pensamentos do Senhor não são iguais aos nossos pensamentos. Está lá em Isaías 55:8. Então, podemos e devemos confiar no Senhor. Porque a confiança em Deus, a confiança na palavra de Deus, ela vai fazer, sabe o quê? Eliminar todo o medo. Todo o medo. Eu falava ontem ali na igreja, por exemplo, da confiança que Davi tinha. O Davizinho. Eu não estou falando do rei Davi, não. Eu estou falando do Davizinho. Aquele menino de 1,5 metro que enfrentou um gigante de mais de 3 metros. Por que que ele fez isso? Por quê? Porque ele se achava o tal? Não, porque ele confiava em Deus. A confiança dele estava em Deus, né? Ele falou para o gigante: Você pode vir a mim, vem. Com espada, com lança, né? Com escudo. Mas eu irei contra ti no meu nome? Não, ele falou: No nome do Senhor dos Exércitos. Então a confiança dele estava em Deus. Então, quando nós confiamos em Deus, nós não seremos frustrados. Mas às vezes, quando a gente confia no homem, quando confia nas instituições, a gente é frustrado. Mas em Deus, quando a nossa confiança está em Deus, nós nunca seremos frustrados. Sabe por quê? Porque Deus sempre irá honrar aqueles que confiam nele. A Deus sempre vai honrar. A Bíblia vai falar de inúmeras pessoas que confiaram em Deus, que foram honradas por Deus. Abraão, Elias, Pedro, né, que andou ali sobre as águas. Enfim, ou seja, Deus sempre vai honrar aqueles que confiam nele, na sua palavra. A Bíblia diz lá em Jeremias, capítulo 17, versículo 7: Bendito o homem que confia no Senhor. Aleluia. Salmos 37, versículo 5 diz: Entrega o teu caminho ao Senhor, confia nele, e tudo ele fará, meu irmão. Então confie no Senhor, deposite a sua confiança no Senhor, amém? A confiança no Senhor, em Deus, o Deus Todo-Poderoso, ela produz perseverança, e a perseverança vai fazer nós produzirmos esperança. E se nós tivermos esperança, nós vamos sim conquistar tudo aquilo que o Senhor tem para as nossas vidas, amém? Glória a Deus. Deus nunca vai abandonar quem confia nele. É a promessa aqui do Salmo, né, que a gente leu, Salmo 9, versículo 10. Porque tu, Senhor, nunca desamparaste os que te buscam, que confiam em ti.
As pessoas podem falhar com você, homens podem falhar com você, podem ter duas palavras, né? Dizer uma coisa e fazer outra, mas Deus não vai falhar. Os amigos, aqueles que dizem amigos, né? Aqui, não, eu vou te ajudar, não, não sei o que e tal, podem falhar. Os recursos podem acabar, né? Mas Deus sempre vai permanecer fiel. Ele sempre vai permanecer fiel. Lá em Hebreus, deixa eu ver aqui, em Hebreus capítulo 13, lá no versículo 5, o escritor de Hebreus vai dizer: nunca te deixarei e nunca jamais te abandonarei. Aleluia. É isso mesmo, irmão. Então, deposite a sua confiança no Senhor. Entregue o teu caminho ao Senhor, confia nele. Lance sobre ele toda a sua ansiedade, todo o excesso de preocupação, tá bom? Ele vai cuidar de você. Então, confie no Senhor. Vale a pena confiar no Senhor. Amém? Glória a Deus. Esta é a palavra de Deus aqui na Rádio Águia FM 87,5. Você sempre ligado aqui na melhor programação.

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1: Graças a Deus, mais um momento da palavra aqui na Rádio Águia FM 87,5, aqui para a região do Conjunto Sítio São João e para o mundo inteiro, né? Fortaleza, Ceará, Brasil, para o mundo inteiro, através da internet, da nossa rádio web. Vamos então aqui ouvir a palavra de Deus, que está no livro de Lamentações de Jeremias, no capítulo 3, versículo 22 em diante. A palavra de Deus, ela nos diz assim: as misericórdias do Senhor são a causa de não sermos consumidos, porque as suas misericórdias não têm fim, pois elas se renovam a cada manhã. Grande é a tua fidelidade, ó Deus. Que palavra poderosa, né? Nesta manhã aqui na rádio, nesse momento aqui na rádio, quero lembrar a todos que estão ouvindo esta programação: o nosso Deus, ele continua sendo fiel. Amém? É uma grande verdade, meu irmão. O nosso Deus, ele continua sendo fiel. A gente vive num mundo hoje, né, onde tudo muda. Tudo muda. As pessoas mudam, as circunstâncias mudam, os nossos sentimentos também mudam, não é verdade? Mas existe alguém que nunca muda. E esse alguém é o nosso Deus. A fidelidade dele, a fidelidade de Deus, não depende das circunstâncias e nem da nossa condição. Você sabia disso? Por quê? Porque a fidelidade de Deus, ela faz parte da própria natureza de Deus. O profeta Jeremias aqui, ele escreveu essas palavras que a gente acabou de ler aqui, em um dos momentos mais difíceis da história de Israel. Jerusalém ali estava destruída, o povo estava sofrendo, mas mesmo em meio à dor, ele conseguiu declarar: grande é a tua fidelidade, ó Deus. Que ensinamento, hein? Que ensinamento. Isso nos ensina que a fidelidade de Deus não é medida pelos momentos bons, mas ela é principalmente percebida quando passamos por lutas, por dificuldades, por adversidades. Talvez você está ouvindo aqui essa rádio, essa programação, talvez você caiu aqui, alguém compartilhou o link para você, você está ouvindo aí pelo 87,5, né? Talvez você está aí desanimado, talvez você esteja esperando uma resposta, talvez você esteja esperando um milagre, uma direção de Deus. Quero dizer para você que o Senhor não se esqueceu de você. O Senhor não se esqueceu de você. O tempo de Deus, entenda uma coisa, o tempo de Deus é perfeito. E aquilo que Ele prometeu, Ele vai cumprir. Aquilo que Ele prometeu, Ele vai cumprir. Olha só o que a palavra diz lá em 1 Tessalonicenses, capítulo 5, versículo 24. Diz assim: fiel é o que vos chama.

Isso aqui, lógico, aqui não é um incentivo, né? A gente não quer incentivar ninguém a viver de qualquer maneira. Ah, então quer dizer, se eu for infiel, Deus vai continuar sendo fiel? Não, a intenção aqui não é essa. Mas eu quero que você entenda que é aqui uma demonstração da imensidão, da graça e da constância. Deus é constante, Deus não é igual ao homem, né? Deus é constante no seu caráter. Ele nunca deixa e nunca deixará de cumprir a sua palavra. Por isso, nesta hora, neste momento, não permita que a dúvida, o grande problema é a dúvida, o medo, né? Ou as dificuldades venham roubar a sua confiança. Continue firme, porque o Deus que começou a boa obra, Ele é poderoso para cumprir, para completá-la, aleluia. A fidelidade de Deus te sustentou até aqui, foi ou não foi? Sim ou não? Então Ele vai continuar te sustentando. Ele vai continuar te sustentando. Meu irmão, que essa palavra, ela possa ser marcada aí no seu coração, para que você nunca esqueça que Deus é fiel. E que, né, tem um ditado, uma frase, é que é uma frase de efeito, diz assim: Deus nunca chega atrasado, mas Ele sempre chega na hora certa, não é? Porque Ele nunca vai abandonar os seus filhos. Amém? Então toma posse dessa palavra e creia: Deus é fiel, em nome de Jesus. Essa é a palavra de Deus aqui na Rádio Águia FM.

Aleluia, aleluia.

que precisam de uma palavra de ânimo. Levanta a tua cabeça.

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2: Graças a Deus, chegou aqui o momento da palavra de Deus na Rádio Águia FM. Vamos meditar um pouco na palavra do Senhor, porque a palavra de Deus, ela nos faz... ela nos fortalece, né? A palavra de Deus, ela nos faz adquirir fé. Com a fé a gente vence, com a fé a gente supera todas as dificuldades. Amém? Então olha só o que diz a palavra do Senhor aqui no livro do profeta Isaías, capítulo 40, versículo 31. Diz assim: mas os que esperam no Senhor renovarão as suas forças, subirão com asas como águias, correrão e não se cansarão, caminharão e não se fadigarão. Graças a Deus. Essa palavra eu tenho um pouco de, como é que eu posso dizer, familiaridade, né? Eu amo essa passagem. Alguns anos atrás, Deus ministrou ao meu coração essa passagem quando eu li um livro que falava sobre o assunto. Deus falou muito forte comigo sobre a águia, né? Porque assim, todos nós enfrentamos tempestades, né? Todos nós enfrentamos tempestades na vida. Há dias em que os ventos da nossa vida parecem fortes demais, né? As lutas parece que elas se multiplicam, né? Pensamos que a gente não vai conseguir continuar, a gente olha para um lado, olha para o outro, não vê uma saída. Mas aqui Deus, através da sua palavra, Ele fala que Ele nos daria forças. Ele nos daria forças. Deus, Ele nunca disse, o Senhor Jesus nunca disse que não haveria tempestades. Mas Ele prometeu que nos daria forças para superá-las, para atravessá-las. Amém? Você crê? E falando da águia, interessante que a águia, ela possui uma característica impressionante. Quando as tempestades chegam, a águia não foge. Pesquise sobre isso, você vai ver. A águia não foge. Ao invés disso, meu irmão, a águia, ela abre as suas asas, ela utiliza da força do vento para subir ainda mais alto. É isso mesmo, é forte, o negócio é forte. E ela vai voando acima das nuvens escuras. Assim também acontece com aqueles que confiam

0: necessário perseverar e continuar caminhando, mesmo quando o caminho parece difícil. O negócio é permanecer firme quando tudo parece o contrário, sabendo que a vitória ela vem, sabe de quem? Do Senhor. É do Senhor, meu irmão. Cada luta que a gente enfrenta com fé, vai fortalecendo o nosso caráter. Sabe aquele ditado? Que não mata, fortalece? É, se não te matou ainda, é porque, sabe o que aconteceu? Te fortaleceu. Você está aqui para contar a história. Então você é águia, você vai subir acima das tempestades, você vai voar acima das tempestades. Como? O renovo vindo da parte de Deus. O renovo vindo da parte de Deus. O Senhor Jesus, ele fala lá em João 16:33, ele fala assim, ó: tenho-vos dito isto para que em mim tenhais paz. No mundo tereis aflições, mas tende bom ânimo, eu venci o mundo. Aleluia. Que palavra forte, hein? Uma palavra linda, maravilhosa. Lá em Gálatas 6:9 vai falar assim: não nos cansemos de fazer o bem, porque ao seu tempo ceifaremos, se não desfalecermos. Então, a gente vai colher. A gente vai colher. Se a gente está plantando chorando, a gente vai colher sorrindo. Como? Quando? Se a gente não desfalecer. Versículo 5, aliás, versículo 4 de 1 João, capítulo 5, fala assim: porque todo o que é nascido de Deus vence o mundo. E esta é a vitória que vence o mundo. O que? A nossa fé. Aleluia. Aleluia. Filipenses 4:13, porque todas as coisas posso naquele que me fortalece. A gente costuma falar muito nesse versículo aqui, Filipenses 4:13. Mas a gente, será que a gente lembra dos versículos anteriores, que Paulo fala da luta que ele passa, da luta que ele passou, da luta que até chegar até ali. Ele fala: olha, eu aprendi a viver na abundância, na escassez. Ele vai falar de várias situações. Aí depois ele completa dizendo: posso todas as coisas daquele que me fortalece. Aleluia. Em 2 Timóteo 4:7 diz assim: combati o bom combate, acabei a carreira, guardei a fé. Então é luta, é batalha. A tempestade vem, a adversidade vem, a necessidade de combater. Mas a Paulo fala: olha, eu acabei a carreira. É uma corrida, a gente está aí na corrida, a gente está aí caminhando, mas a gente vai acabar. Quando? Quando a gente guardar a fé. Quando nós não desistimos, quando nós agimos a nossa fé. Por isso eu quero dizer para você hoje: se você tem enfrentado uma tempestade, meu irmão, não desista. Continue confiando em Deus. Continue confiando, continue crendo, continue orando, continue jejuando, continue fazendo aquilo que você tem feito. Deus está vendo, Deus vê as tuas lágrimas. Deus vê as tuas lágrimas. As lutas não duram para sempre. Deserto é só um momento. Aleluia. O mesmo Deus que renova as forças da águia renovará as tuas forças. Continue perseverando, lutando, continue crendo, porque aquele que permanece firme verá a fidelidade de Deus, experimentar a vitória que ele preparou. É isso que Deus quer, que você venha experimentar a vitória que ele preparou. Então, os que esperam no Senhor voarão com asas como águias. Aleluia. Glória a Deus. Não é à toa que o nome dessa rádio é a Rádio Águia FM, porque luta aqui tem muita, tempestade tem muita, mas a gente está voando. A gente está voando acima das tempestades, acima das circunstâncias, a cada dia vencendo, a cada dia, sabe, contando testemunho, porque o nosso Deus é fiel para cumprir aquilo que ele prometeu. Amém? Toma posse dessa palavra no nome de Jesus.
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2: Muito bom dia, agora são 10 horas 11 minutos, estamos aqui ao vivo na Rádio Águia FM 87,5, eu sou o pastor Cícero Neto, nós vamos juntos aí até o meio-dia, isso mesmo, até o meio-dia juntos aqui, vamos fazer o programa juntos, vamos lá, vamos interagir, vamos participar. Hoje o programa está muito bom, o programa está maravilhoso aqui para você. Você sabe, tem notícia, tem informação, tem a palavra de Deus, que são as boas novas do Senhor Jesus. Tem aqui a sua participação e tem a palavra de Deus, lógico, a palavra de Deus. E tem também a oração do meio-dia, o clamor do meio-dia. E eu quero aqui a sua participação nesta manhã. Entre em contato aqui, DDD 85 98709 6124, DDD 85 98709 6124. Você participa com a gente respondendo a perguntinha de hoje, também incluindo o seu nome para o momento da oração, incluindo o nome do seu familiar, do seu parente, aí para o momento da oração. Então entre em contato aqui conosco, DDD 85 98709 6124.
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2: Então, vamos lá, vamos lá. Vamos ver se você está lendo a Bíblia. Vamos ver se você está afiado na Bíblia, né? Quem era, qual o nome, aliás, qual o nome do pai de João Batista, né? Qual era o nome do pai de João Batista? Você sabe o nome do pai do João Batista? Aquele lá, né, que pregava no deserto, que comia gafanhoto e mel silvestre. Ele tinha um pai, né? Como era o nome do pai do João Batista? Você sabe? Se você sabe, você entra em contato aqui no DDD 85 98709 6124. Tá valendo caneca exclusiva da Rádio Águia FM, caneca exclusiva da Rádio Águia FM para você aqui na 87,5. Qual o nome do pai de João Batista? Tô aguardando aí a sua participação. Manda também aquele alô, aquela paz do Senhor para alguém. Você tem uma palavra aí também para ministrar? Palavra curta, pelo amor de Deus, um minuto. Uma palavra aí de um minuto, aí um versículo aí. Um versículo, uma palavra de Deus que Deus falou contigo aí, um minuto e meio, no máximo, para dar tempo todo mundo participar. Então fica à vontade aí, tá bom? Não se esqueça de se identificar. Fale o seu nome, de onde você está falando, tá bom? Vamos lá então, começando muito bem, Fernandinho, um dia em tua casa.

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4: Rádio Águia FM, agora são 10 horas 20 minutos, 10 e 20, estamos aqui ao vivo. E eu quero saber quem era o pai de João Batista. Você sabe quem era o pai de João Batista? Você pode entrar em contato conosco, DDD 85987096124, DDD 85987096124, e responder a perguntinha. E também pode pedir oração. Isso, inclua o seu nome, o nome do seu familiar para o momento da oração, tá bom? Já tem gente aqui querendo participar. Alô, bom dia!
5: Bom dia, pastor, a paz do Senhor para todos, para nós, amém? Estou aqui, sou a irmã Helena, aqui do São João. Quero pedir um louvor, a boa parte. Quer dizer que estou todo dia ligadinho, viu? É porque às vezes eu não as perguntas, mas estou ligadinha. E um abraço para todos.
4: Amém, irmã Helena, do Conjunto Sítio São João. Deus abençoe, obrigado pela audiência. Um grande abraço aí também para o irmão Francisco, para a Vitorinha. Deus abençoe, viu? Em nome de Jesus. Aqui, vamos lá, 10h21. Alô, bom dia.
6: Senhor, uma oração para mim, para minha família, para todos, para você, para sua esposa, para sua família toda, e para todos que eu não conheço bem ainda, viu? Mas eu não assisti, eu estava com muita dor de cabeça e fui me deitar. Mas graças a Deus vai estar tudo bem, graças a Deus, em nome de Jesus. E amém.
4: Amém, irmã Maria Pereira, ali no Trairi, sempre ligada aqui na Rádio Águia FM. Deus abençoe, vamos orar, viu? Repreender toda essa dor de cabeça aí, em nome de Jesus, tá bom? Tem mais gente querendo participar. E aí, quem era o pai de João Batista? Você sabe, tá valendo aí uma caneca exclusiva aqui da Rádio Águia FM. Vamos lá então, tem mais gente querendo participar. Alô, bom dia!
7: Bom dia, pastor Cícero, é Zacarias.
4: Olha aí, a Rebequinha ali do Planalto, aliás, do Montenegro 2, né? Rebequinha respondendo aí, Deus te abençoe, Rebeca, em nome de Jesus. Vamos a mais uma participação. Alô, bom dia!
8: A paz do Senhor, pastor. Eu sou a irmã Lúcia, aqui do Outeiro 2 de Redenção. O nome do pai de João Batista era Zacarias. E, pastor, eu quero mandar um alô para a irmã Neta, aqui de Redenção, para a irmã Salete, para o meu pastor Eduardo, para a esposa dele e para todos vocês.
4: Amém, irmã Lúcia, grande abraço aí para minha terra natal, né? Redenção, cidade de Redenção. Eu sou redencionista, nasci em Redenção, com 1 ano de idade vim aqui para Fortaleza. Grande abraço para todo o povo aí da cidade de Redenção, em nome de Jesus. Tá participando, hein, irmã Lúcia? Tá participando? Deus abençoe. Quero mandar aqui um alô também, a paz do Senhor, para o Davi. O Davi sempre ligado aqui com a gente e já respondeu aqui a perguntinha, já tá participando do sorteio, em nome de Jesus, né? Quem tá também ligado com a gente é o pastor Lourenço. Pastor Lourenço ali lá de Recife, Camaragibe, ele também participando aqui conosco na programação da Rádio Águia FM. Está dizendo aqui, a paz do Senhor, pastor Cícero, a todos da programação, um grande abraço e que Deus abençoe essa programação. E ele dá a resposta aqui, né, da pergunta, e ele está falando, olha, se eu ganhar, eu vou aí buscar. Glória a Deus, é isso aí, pastor Lourenço, vá orando, quem sabe o senhor ganha e vem buscar aqui a caneca aqui em Fortaleza, em nome de Jesus. Grande abraço, pastor Lourenço. em nome de Jesus. Então vamos participar, meu povo, vamos participar, tá no ar o programa Voando Como as Águias, aqui até o meio-dia, na Rádio Águia FM 87,5, comigo, pastor Cícero Neto. Quem era o pai de João Batista? Tá valendo aí uma caneca exclusiva da Rádio Águia FM, tá bom? Olha só, tem também a oração que nós vamos realizar. Você pode incluir o seu nome para o momento da oração, tá certo? E já tem palavras, já tem mais notícias. Vamos então com o pedido do ouvinte, a boa parte, pedido da irmã Helena, do Conjunto Sítio São João. Já a gente volta.

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3: E atenção para notícias, informação aqui na Rádio Águia FM. Olha só, UFC abre 25 vagas para casamento comunitário gratuito em Fortaleza. É isso mesmo, ao todo foram liberadas aí 25 vagas para casais que podem se inscrever para participar de uma cerimônia de casamento comunitário sediado pela Universidade Federal do Ceará. O evento ocorre no próximo dia 23 de setembro, às 18 horas, no Jardim da Reitoria da UFC, no bairro Benfica, em Fortaleza. As inscrições seguem até 14 de agosto e devem ser realizadas presencialmente das 8 às 17 na sede do Núcleo Permanente de Métodos Consensuais e Solução de Conflitos. Para concorrer às vagas, é necessário comprovar a situação de hipossuficiência econômica, além de atender os pré-requisitos do edital, que pode ser acessado pelo link do site da UFC. Então, quem não é casado ainda, como se diz, né? No papel, quem não é casado no papel, a UFC vai estar aí dando 25 casamentos de graça para quem não pode pagar, né? Hoje, em média, um casamento no papel, no cartório, como a gente chama, né? É um valor de 700, 800, pode chegar até 900 reais. Então, a UFC, ela também está aí dando gratuitamente. Então, quem tem interesse, entre em contato aí com o site da UFC, que é a Universidade Federal do Ceará. Tá bom? Informou aqui, Rádio Águia FM.
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3: Estamos de volta, 10 horas 33 minutos. 10h33. Estamos aqui ao vivo na Rádio Águia FM. Quero mandar aqui um alô para o Jean. O Jeanzão, né? O Jean Carlos ali no Conjunto City São João tá ligado aqui com a gente, Deus abençoe. Também o Jeanzinho, a irmã Mazé, povo abençoado. 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Deus abençoe em nome de Jesus, um abraço bem povo aí do Bazar Abençoado, na rua Morada Nova 840, mulher de Deus que quer se vestir bem, vai no Bazar Abençoado. Quero mandar um alô também aqui para a Daciele Viana também ligada aqui, já deu a resposta dela. Deus abençoe, está concorrendo aqui a caneca exclusiva da Rádio Águia FM.
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3: Vamos lá, meu povo. Quero a resposta, hein? Qual era o nome do pai de João Batista? Qual o nome do pai de João Batista? Quero saber se você está lendo a Bíblia, se você está afiado aí na Bíblia, na palavra de Deus. 10h34, tem gente querendo participar aqui. Alô, bom dia!
5: Bom dia, pastor Cícero. É a Fátima do José Walter, a mãe do irmão Davi. A resposta certa é Zacarias. Bom dia!
3: Eita glória, irmã Fátima, Deus abençoe todos aí da confecção da Fátima, glória a Deus, todo mundo ligado aqui na Rádio Águia FM, grande abraço, e também já está concorrendo aí em nome de Jesus. Tem mais gente aqui querendo participar. Alô, bom dia!
6: Bom dia, pastor, todos os pastores aí, do amor de Deus, Bispo Cláudio, sua família, todas as mulheres abençoadas, em nome de Jesus. Para Maria de Itaissaba, Maria que de Iguatô, Iratã, sua esposa, Elvis, o irmão José, né, que mora em Redenção, que Deus abençoe, irmão Zé, em nome de Jesus, Deus abençoe cada um em nome do Senhor Jesus Cristo, todos os ouvintes, a minha neta, meus netos, né, que moram em Fortaleza, meu filho, minha nora, e os outros aqui em nome de Jesus, né, e a minha cunhada, Nildinha, que mora em Lavra da Mangabeira, ela está tentando ouvir, né, porque ela não sabe colocar, mas ela sabe ouvir pelo celular, que ela não sabe botar no aplicativo, nem eu, né, mas vai dar certo em nome de Jesus. Um abraço, irmã Nildinha, que Deus abençoe você, toda a sua família, em nome de Jesus. Amém.
3: Glória a Deus, 10h36, 10h36. Valeu, irmã Lúcia, grande abraço também para o evangelista Mariano, tá bom? Deus abençoe. Valeu pela participação. Tem mais gente aqui querendo participar. Alô, bom dia.
7: A paz do Senhor, bom dia a todos. Aqui é o irmão Davi, aqui do José Valdo. Quero deixar uma mensagem lá em 1 Samuel 3. Não vou ler, não, vou só deduzir, ó. Deus, ele chama Samuel 8 vezes, na verdade, né? De duas em duas vezes. Aí diz assim, ó. Então, Yahvé, o Senhor chamou o menino Samuel. Samuel! Só que ele não entendia, ele pensava que era Eli, pastor. Ele pensava que era Eli, e até Eli. Só que na terceira vez, Eli também não entendeu, porque a palavra do Senhor vai dizer que ele já era velho. Entendeu? Aí o Senhor, ele pegou e entendeu, e disse assim, a terceira vez. Quando tu escutar, disse a Samuel, quando tu escutar, tu diz assim, eis-me aqui, Senhor, teu servo. Então que nessa manhã, nós venhamos entender quando o Senhor chamar a gente. Não para a gente perguntar o fulano ou o ciclano, não. Ei, entende a voz de Deus. Quando Deus falar contigo nessa manhã, te chamando pelo teu nome, vaso de honra.
3: Eita glória, valeu, irmão Davi, glória a Deus pela sua vida, meu irmão. Deus abençoe poderosamente em nome de Jesus, tá bom? Grande abraço, valeu aí pela palavra no nome de Jesus. DDD 85987096124. DDD 85987096124. Você participa aqui, interage conosco aqui na Rádio Águia FM, incluindo o nome para o momento da oração e também participando aí da perguntinha, tá valendo a caneca exclusiva da Rádio Águia FM, tá bom? Estamos chegando aqui, música bonita para você na Rádio Águia FM, Renascer Praise, Lugares Altos, bom dia!

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3: Chegando aqui notícias, informação na Rádio Águia FM. Olha só, o governo fica sem dinheiro para saúde, educação e contas básicas. Isso mesmo. O governo federal, ou seja, o próprio governo, alertou, né, comunicou que pode ficar sem espaço no orçamento para pagar despesas básicas da máquina pública, como gastos como saúde, educação, manutenção de órgãos, contratos de serviços e funcionamento de universidades e hospitais. Misericórdia, meu Deus. A situação decorre do avanço das despesas obrigatórias, que crescem mais rapidamente que o limite de gastos permitido pelas regras fiscais. Na prática, técnicos da equipe econômica afirmam que o governo poderá enfrentar um estrangulamento orçamentário a partir de 2027. Meu Deus, que o Senhor tenha misericórdia de nós. Segundo as projeções apresentadas pelo Ministério da Fazenda, o espaço para despesas discricionárias, aquelas que podem ser administradas pelo governo, tende a diminuir de forma acelerada. Então, vai faltar dinheiro, essa é a questão, vai faltar dinheiro, ou seja, não se controlam com gastos, né? Esse governo não se controla, fica gastando, gasta mais do que arrecada, e arrecada muito, viu? O governo arrecada muito. O Brasil tem a maior carga tributária do mundo, uma das maiores cargas tributárias do mundo. Tudo que a gente compra nesse país, a gente paga imposto. Não sei se você sabe disso. Tudo que a gente compra nesse país, a gente paga imposto. Qualquer dia faça o teste, meu irmão, faça o teste. Pegue lá o seu cupom fiscal e lá embaixo vai ter os impostos que você pagou daquilo que você comprou. Vai pro governo. E é para quê? Para investir em saúde, educação, para investir no povo. Mas aí o que é que eles fazem? Eles gastam com besteira, né? Gasta mais do que arrecada e tá aí. Em 2027 o negócio vai ficar feio. 2027 o negócio vai ficar feio. E é o próprio governo que fala isso, viu? Não é ninguém que está falando, é o próprio governo. Eles estão reconhecendo, tá? Então, esse ano é ano de eleição, então pense bem, tem que mudar. Alguma coisa tem que mudar. Misericórdia. Que Deus tenha misericórdia da nossa nação. Né?
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3: Rádio Águia FM, agora 10 horas 46 minutos, 10h46, estamos ao vivo aqui na Rádio Águia FM 87,5 e você pode interagir conosco, você pode participar conosco aqui nesta manhã na programação da Rádio Águia FM. Já já tem a palavra de Deus, inclusive quero chamar a sua atenção para você compartilhar aí o link, né, do aplicativo da Rádio Águia, para que mais e mais pessoas possam ser alcançadas pela palavra de Deus, tá? A gente tá querendo bater uma meta de 1000 downloads do nosso aplicativo. Só falta 20, meu irmão, só falta 20. Então compartilha aí com seu parente, com seu amigo, seu vizinho, seu colega de trabalho, aí no grupo da igreja, né, no grupo do bairro, enfim, grupo da família, compartilha em nome de Jesus, tá bom? Quero mandar aqui o alô, a paz do Senhor para a irmã Ana Janicleia, a paz do Senhor Jesus, bom dia, ô glória. Agora 10h47, tem gente querendo participar. Alô, bom dia!
4: Bom dia, pastor Cícero, aqui é a Albeira Fátima, da Iade de Messejana. Gostaria de mandar um alô aí para todo o povo de Deus que está na escuta. A irmã Neta, estou com saudade de você, irmã Neta. Um alô para todos os membros aí da Igreja de Redenção. A minha resposta é Zacarias. E que Deus abençoe a todos. Todos que estão aí nessa escuta. O pastor Eduardo, um alô para ele, para a irmã Valdirene. A obreira Raimunda, a irmã Lindomar. Todos que estiverem na escuta aí. Dessa rádio abençoada. Em nome do Senhor Jesus. Que Deus abençoe a todos.
3: Amém, obreira Fátima. Deus abençoe, viu? Em nome de Jesus. Grande abraço aí para todo o povo da Igreja Evangélica do amor de Deus em Messejana. Olha, um grande abraço para todo o povo aí. É, você que está ligado aí na Rádio Águia FM, entre contato, DDD 85 98709 6124, DDD 85 98709 6124. Inclua seu nome para o momento da oração, manda aquele alô, manda aquela paz do Senhor para quem você quiser, né? Para o seu parente que está longe, que está distante, né? E responde a perguntinha, responde a perguntinha aqui e concorre, né? Concorre aqui a uma caneca exclusiva da Rádio Águia FM, tá bom? Vamos de música, de canção, já já eu tô de volta em nome de Jesus. Vamos com esse grande clássico aqui, ó.

Rádio Águia FM, 10 horas 54 minutos, 10h54. 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

0: você, sempre compartilhando o link da rádio ali no ICC. Deus abençoe, irmã Chaguinha, em nome de Jesus. Também já respondeu a pergunta, já está participando, concorrendo aqui, né? Quero mandar aqui também um alô para a Ana, né? A Ana, aliás, Luana, irmã Luana, ali na Calcaia, no São Gerardo, na Calcaia, né? Tá ligada na rádio e também já respondeu aqui, já deu a resposta dela, já tá concorrendo aqui em nome de Jesus. A irmã Lúcia também já respondeu. Ou seja, se você quer participar, você vai entrar em contato aí no DDD 85987096124, DDD 85987096124. E hoje é quarta-feira, né? Hoje é quarta-feira, tem culto aí em Redenção, isso mesmo, culto aí em Redenção, no Outeiro 2, vai ter culto aí no Outeiro 2, na antiga Pedra do Amor, da Igreja Evangélica do Amor de Deus. O pastor Carlos Eduardo vai estar lá com toda a sua equipe de fé e vai ser bênção hoje a partir das 19 horas aí na cidade de Redenção, no Outeiro 2, culto poderoso para a glória de Deus, tá certo? A gente vai aqui com o nosso intervalo, vou beber uma água, tô precisando beber uma água e já já eu volto. Sai daí não, viu? Não sai daí, já já eu tô de volta aqui na programação da Rádio Águia FM. Já já tem a palavra de Deus.
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2: Eita glória, 11 horas 9 minutos, 11:09, estamos de volta aqui na programação da Rádio Águia FM. Já fui ali, já bebi uma água, falando muito, né, que tem que beber água, glória a Deus, por isso. Hoje é dia 12 de agosto de 2026, estamos ao vivo, vamos até o meio-dia aqui na Rádio Águia FM, programa Voando Como as Águias, e comigo, pastor Cícero Neto. 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Inclusive amanhã, quinta-feira, tem culto da família, culto da Sagrada Família, às 19h30 aqui na Avenida Valparaíso 1165, tá bom? Em o nome de Jesus, venha orar, venha clamar, venha buscar pela sua família. E hoje tem culto ali em Redenção, às 19h, com a equipe do pastor Carlos Eduardo, ali no Outeiro 2, na antiga Pedra do Amor, tá bom? Em um nome de Jesus. 11:10, você pode entrar em contato conosco, incluir o seu nome para o momento da oração que nós vamos realizar já já, meio-dia, tem o clamor do meio-dia, essa campanha de oração que estamos fazendo, que estamos realizando aqui na Rádio Águia FM, de segunda a sexta, tá bom? Então entre nesse propósito de oração conosco. Já temos aí vários testemunhos, pessoas testemunhando do poder, do agir de Deus na vida delas, tá bom? Em nome de Jesus. 11:10.
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2: Pois é, vamos brincar aqui, quero saber se você está lendo a Bíblia, quero saber se você está afiado aí na Bíblia. Você vai também responder a perguntinha de hoje: qual o nome do pai de João Batista? Aquele já, o João Batista que batizou Jesus, qual o nome do pai dele? Você sabe? Se você sabe, você entra em contato aí no DDD 85987096124 e você participa aqui conosco. Tá valendo a caneca exclusiva da Rádio Águia FM. Quero mandar aqui um alô todo especial para a irmã Lorena. A irmã Lorena aí tá ligado com a gente aqui, em nome de Jesus, já deu a resposta dela. Ela tá mandando um alô aqui para sua irmã Luana e a irmã Laiane também. Deus abençoe, em nome de Jesus. Glória a Deus. E a Luana, né, que entrou em contato conosco, tá pedindo aqui a música, né? Vamos aqui que estão com pedido do ouvinte, Shirley Carvalhais, Deus Tremendo. E ela tá oferecendo para a Luane e para a Lorena. Vamos lá então, 11:12, bom dia.

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2: Glória a Deus, 11:16, 11:16, já estamos de volta aqui na Rádio Águia FM 87,5 até o meio-dia. Meio-dia tem a campanha de oração Clamor do Meio-Dia. Tem gente querendo participar aqui. Alô, bom dia!
3: Bom dia, pastor Cícero, a paz do Senhor Jesus, sua irmã Tatá aqui da Serra, da Meruoca. Estou aqui eu, ligado no programa, não perco um programa, todo dia só vou dormir depois da meia-noite, depois da oração. Eu assisto a oração, eu choro assim, eu me sinto tão bem, porque eu já estou tão acostumada, toda noite eu só vou dormir depois da oração, do clamor da meia-noite, eu dobro meu joelho e clamo a Deus. Pedindo que o Senhor Jesus venha abençoar a vida do meu filho, do Hernandes, que o Senhor venha restaurar o casamento dele, que o Senhor Jesus venha abrir as portas de um emprego para ele, que eu creio, em nome do Senhor Jesus, que esse testemunho eu vou contar, eu creio, meu Deus. É a paz do Senhor para todos os pastores, para o bispo, para a missionária Regiane, minha sobrinha, pastor Clairto, e todos eles aí da igreja, do amor de Deus aí de Fortaleza. Deus abençoe poderosamente, que o Espírito Santo de Deus vem usar vocês, para cada um de vocês ter esse poder, porque o poder só quem tem é Deus, mas que vocês sejam esses homens, sejam esses pastores usados por Deus, em nome de Jesus.
2: Amém, irmã Tatá, glória a Deus. A irmã Tatá está falando aí do programa da noite, né? Programa da noite, que tem de 10 à meia-noite, os pastores, eu também sempre estou por aqui. E hoje, por exemplo, tem o programa Desperta Vida, de 10 à meia-noite, aí com o pastor Pedro Nascimento e o pastor Clairto. É o time escalado aí para hoje, em nome de Jesus. E o clamor aqui do meio-dia, hein, irmã Tatá? Só não participa, não? Glória a Deus, Deus abençoe, irmã Tatá. Ainda estou lembrando daquele doce. Eita, glória a Deus, obrigado, viu? Deus abençoe. Tem mais gente aqui querendo participar. Alô, bom dia!
4: Bom dia, na paz do Senhor Jesus, povo lindo, abençoado. Graças a Deus, mais um dia de vitória. Estamos aqui para louvar e engrandecer o nome de Jesus. Sejamos todos abençoados nesta manhã. Ofereço toda a programação para todos os ouvintes. Que Deus abençoe a todos. Aqui é a irmã Sônia de São Miguel do Guaporé, Rondônia.
2: Eita, irmã Sônia, sempre ligado. Já mandou uma foto aqui, né? Que está ligada lá no computador. O computador dela ligado lá. E ela ouvindo a Rádio Águia FM. Deus abençoe, irmã Sônia, em nome de Jesus. E tá ligado com a gente aqui também, né, a irmã Ana Mota. Irmã Ana Mota tá dizendo bom dia, a paz do Senhor a todos, povo de Deus. Sua irmã Ana, do Planalto Ayrton Senna. E ela dá a resposta dela aqui, né? E ela diz que Deus abençoe a todos os pastores, o amor de Deus. E pede aqui um louvor. Já a gente vai encaixar aqui o seu louvor, minha irmã. Glória a Deus, Deus abençoe, viu? Obrigado pela audiência. Quem tá ligado com a gente também aqui é a irmã Lourdes, como sempre ali em Itaiçaba. A irmã Lourdes já ligou a caixa de som dela e já tá transmitindo a Rádio Águia ali para toda a sua vizinhança. Bom dia, irmã Lourdes, e bom dia os vizinhos da irmã Lourdes aí em Itaiçaba. Deus abençoe a vida de vocês, vocês que estão ouvindo aí a Rádio Águia FM através aí da irmã Lourdes em Itaiçaba. Glória a Deus, Deus abençoe, em nome de Jesus. A irmã Daciele também ligada aqui, pede também uma canção, tá mandando um alô para sua irmã Luene. Deus abençoe, minha irmã, glória a Deus, glória a Deus. E a irmã Luene aí, contrapartida também, participando aqui, em nome de Jesus, mandando um alô aqui pro Jonas, né, pra irmã Luana, pra Daciele. É a família todinha ligada aqui na Rádio Águia FM. Deus abençoe a vida de vocês, tá bom? Deus abençoe poderosamente. DDD 85987096124. DDD 85987096124. Você pode participar. Vamos aqui a mais uma participação.
5: A paz do Senhor, pastor Cício, a paz do Senhor para meus irmãos queridos, na presença de Deus, aqueles que Deus tem renovado e aqueles que Deus vai renovar através do poder da oração, poder da palavra, porque o Senhor, Ele é a própria restituição, é a aliança entre Deus e o homem. Então, em Cristo Jesus, seja abençoado e alcançado pela esta graça, por cada louvor, por cada oração, feito na comunhão do Espírito Santo de Deus, através dos homens e mulheres de Deus, e quem vos fala é o pastor Antônio, se congrega ali na IAD, Zé Valdo, estendendo aí a posição de bênção, a posição de comunhão com os irmãos, com a igreja do Senhor, e os meus votos para que o agir de Deus permaneça em suas vidas constantemente. Amém? Graças a Deus.
2: Amém, irmão Antônio, pastor Antônio, ligado aqui com a gente também. Deus abençoe poderosamente. 11 horas 22 minutos. Já já tem a palavra de Deus, hein? Já nós vamos ter aqui a palavra de Deus. Aproveita para compartilhar aí o link. Aproveita aí para evangelizar, porque já nós vamos ministrar a palavra de Deus aqui no nome de Jesus, né? Você pode compartilhar e deve, para quem não é da igreja, entendeu? Para quem não é crente, você tem que compartilhar o link, principalmente para quem não é da igreja, para quem não é crente, né? Aí escuta aí essa palavra aí, escuta aí os louvores aí, você vai compartilhar o link aí em nome de Jesus, tá? Tem mais uma participação aqui. Alô, bom dia!
1: Bom dia, pastor. Bom dia, povo de Deus. Aqui é a irmã Lourdes Taizaba. Pastor, quero pedir que os irmãos orem pela minha amiga Osmarina, de Pedra Redonda, que está aqui comigo, a nova ouvinte, para que Deus abençoe, que ela consiga levantar a casinha dela, em nome de Jesus. E ela está aqui e vai agradecer a Deus, primeiramente, a vocês, irmão. Orem por ela.
6: Obrigado, irmão, pelas palavras de conforto. Muito obrigado mesmo. Orem por mim.
1: Essa é a dona Osmarina, que agora é a nova ouvinte dessa rádio maravilhosa. Amém.
2: Eita, glória. Amém. Glória a Deus. Grande abraço, irmã. Seja bem-vinda à Rádio Águia FM, tá bom? E já deu tudo certo aí, em nome de Jesus, tá bom? Já deu tudo certo em nome de Jesus. Confia, creia que maior é Deus, tá? Maior é Deus em nome de Jesus. E Deus vai honrar a sua fé, tá bom? Creia, fica firme aí em nome de Jesus. Vamos de música. O pessoal que tá pedindo aqui, né? Música. Vou atender aqui a irmã Lorena. A irmã Lorena aqui entrou em contato conosco e tá pedindo aqui uma canção. A gente vai tocar essa canção e já a gente já volta com a palavra de Deus. Então continua ligado aqui na Rádio Águia FM. Quero mandar aqui um alô para o meu irmão Javan. O irmão Javan, o obreiro Javan, tá ligado na Rádio Águia FM 87,5. Deus abençoe, irmão Javan, sua mãe também, irmã Miriam, sempre ligado aqui conosco, em nome de Jesus. Chegando aqui, Elian Oliveira, Gideão e os 300, para a irmã Lorena que pediu.

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1: Graças a Deus, momento da palavra aqui na Rádio Águia FM. Esses dias eu estava meditando justamente sobre João Batista, né? João Batista que aparece na palavra, na Bíblia, por um pouco período de tempo, mas que fez assim uma grande revolução, né? A Bíblia vai dizer lá em Mateus capítulo 11, versículo 10, diz: porque este é aquele de quem está escrito: eis que diante da tua face envio o meu anjo, que preparará diante de ti o teu caminho. João Batista, ele foi um homem que compreendeu que a sua vida tinha um propósito maior. Muito forte isso, né? E que propósito era esse? Preparar o caminho para o Senhor Jesus, né? Ele não buscou ali fama, reconhecimento, nem mesmo posição, meu irmão. A Bíblia vai dizer que a sua missão ali era anunciar a chegada do Messias e chamar o povo ali para o arrependimento, né? E João Batista, eu meditando sobre João Batista, eu percebi que João Batista, ele tinha algo chamado convicção. Ele tinha convicção daquilo que Deus havia lhe confiado, né? João Batista, ele não vivia ali para agradar as pessoas. Ele pregava a verdade, mesmo quando a sua mensagem era dura. Já ouviu aquele ditado, né? A verdade dói, mas ela liberta, ela cura. Pois é, João Batista era desse jeito. Ele chegava e dizia: arrependei-vos, porque é chegado o reino dos céus. A fé de João Batista, ela produzia, sabe, uma coragem para falar daquilo que precisava ser falado. Ele não falava aquilo que o povo muitas das vezes queria ouvir, ele falava aquilo que o povo precisava ouvir. Nós também, como servos de Deus, nós precisamos ter essa convicção de que Deus nos chamou para um propósito maior. E nem sempre aquilo que Deus nos manda fazer vai ser popular, né? Todo mundo vai gostar, mas a gente precisa, né? A gente precisa permanecer fiel. Amém? Glória a Deus. João Batista, ele tinha ali empenho, tinha dedicação. João Batista, ele viveu no deserto. Olha só que interessante. Pregando e preparando as pessoas para receberem o ungido, o Messias, o Cristo, né? Lá em Lucas 3:3 vai falar, ele fala assim: ele percorreu toda a terra ao redor do Jordão, pregando o batismo de arrependimento para a remissão de pecados. Ele não ficou ali esperando as pessoas procurarem por ele. Ele foi ao encontro das pessoas ali. Isso nos ensina que o chamado de Deus sempre vai exigir de nós disposição, trabalho, perseverança. Não basta apenas dizer: eu tenho fé. Nós precisamos colocar, como a gente sempre diz, nós precisamos colocar a fé em ação, a fé em prática. Tiago vai falar sobre isso, né? Lá em Tiago 2:17, ele vai dizer: assim também a fé, se não tiver obras, é morta em si mesmo. João Batista, ele sabia que ele não era a figura principal, que ele não era, sabe, o que deveria aparecer. João Batista sabia que Jesus que deveria aparecer, crescer, Jesus era o Messias, né? É uma das maiores demonstrações ali que a gente vê de maturidade espiritual em João, está nas suas próprias palavras, quando ele fala lá em João 3, capítulo 30, ele diz: é necessário que ele cresça e que eu diminua, né? Muitas das vezes, nos dias de hoje, a gente vê muita gente aparecendo e Jesus diminuindo. A gente vê muita gente aparecendo e Jesus diminuindo. Mas às vezes é até por culpa do povo, né? Muitas pessoas acabam idolatrando homens, ministérios, denominações, né? O que importa, meu irmão, é que Jesus cresça. O que importa é que Jesus apareça, ele que é Deus, ele que é o Messias, né? João Batista, ele não queria ser o centro, ele queria que Jesus aparecesse, que Jesus fosse o centro. Quando Jesus apareceu, falou: eis que está aí o Cordeiro de Deus, né, que tira o pecado do mundo. Então, essa deve ser também a nossa oração, né? Que as nossas palavras, nosso ministério, nosso trabalho, nossa vida, apontem sempre para Jesus, que é o autor e consumador da fé, né? E João Batista, ele entendia isso. João Batista, ele tinha essa consciência de que Jesus tinha que crescer e ele tinha que diminuir, né? Ele tinha essa consciência. Mesmo enfrentando ali oposição, prisão, né? João Batista não abandonou a sua missão. Não, ele foi firme, ele foi, sabe, perseverante. A vida de João Batista nos mostra que ele tinha fidelidade, né? E que a fidelidade não significa ausência de dificuldades, porque a palavra de Deus vai dizer que o Senhor Jesus falou em Apocalipse 2:10: ser fiel até a morte, e dar-te-ei a coroa da vida. Aleluia. Então, meditando sobre João Batista, eu vejo aqui que ele nos ensina três grandes lições, né? Fé para acreditar no chamado, empenho para cumprir a missão e humildade para colocar Jesus acima de tudo e de todos. Isso é muito lindo, né? Que importa que ele cresça e que eu diminua, disse João Batista, né? Que possamos viver como João Batista, com coragem para anunciar o evangelho, para falar das boas novas, falar do amor de Deus, disposição para trabalhar e humildade para reconhecer que tudo é por ele e para ele e por meio dele. Jesus, aleluia, glória a Deus, amém? Agora 11:33, 11:33, já já estamos de volta.

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2: Glória a Deus, 11 horas 42 minutos. 11:42. Estamos de volta aqui na Rádio Águia FM 87,5. Depois de uma palavra abençoada para a nossa edificação. Amém? Glória a Deus. Olha, ainda dá tempo de você participar, ainda dá tempo de você interagir. Vamos estar por aqui até o meio-dia. Meio-dia tem um clamor do meio-dia. E a irmã Tatá, a irmã Fátima falou: pastor, também participo do clamor do meio-dia também. Glória a Deus. Deus abençoe a irmã Fátima, a irmã Tatá, aí na Serra da Meruoca. Glória a Deus. Quero mandar aqui o alô, a paz do Senhor, para a missionária Valdirene, né? Ela está pedindo para avisar, como a gente já falou aqui algumas vezes, hoje tem o culto ali na Redenção, no Outeiro 2, na antiga Pedra do Amor, a partir das 19 horas. Olha, vai ser bênção de Deus, tá bom? E ela manda um abraço para todos os irmãos aí da Redenção, em nome de Jesus. Glória a Deus, Deus abençoe. Mandar aqui um alô também para o Breno Silva, ali no Mudubim, no Conjunto Renascer, sempre ligado conosco aqui. Glória a Deus, Breno Silva, Deus abençoe, meu irmão. Aleluia. Tem gente aqui querendo participar. Vamos aqui, alô, bom dia.
3: Bom dia, pastor Cícero. Bom dia, pastora Cláudia. Deus abençoe a vida de vocês dois. Deus abençoe a vida de todos os pastores, missionárias. Deus abençoe a vida de todos os ouvintes, nossos irmãos. Em nome de Jesus, estou passando por aqui só para pedir a oração e agradecer a Deus por estar vivo, né? Que meu caso foi bem pesado. Mas Deus é maravilhoso, Deus me deu o livramento, mais um livramento que Deus me deu na minha vida. Estou passando por aqui para dizer que estou bem melhor, graças a Deus. Sou obreira Melian, aqui da Igreja do Amor de Deus do Sítio São João, Avenida Valparaíso, 1165. Peço oração para mim e para minha família, viu? Estou aqui deitada, é o jeito que tem, né? Por mim eu não estava aqui deitada, mas é da vontade de Deus. Tudo seja da vontade dele, nada da minha vontade. Um abraço para todos, fiquem com Deus.
2: Ô, irmã Miriam, que alegria ver a sua participação aqui, mas vá se aquietar, minha irmã, vá se aquietar, em nome de Jesus, descanse, a senhora tem que se recuperar, né, para estar logo, logo ali conosco, na igreja, tá bom? Grande abraço, irmã Miriam, em nome de Jesus, grande abraço, Deus abençoe, aí também irmão Jurandir Ferreira, glória a Deus, a Sandra também, glória a Deus, a irmã Cristina, Deus abençoe a todos, em nome de Jesus, tá bom? Glória a Deus, Deus abençoe, em nome de Jesus. 11 horas 46 minutos, tem mais gente querendo participar. Alô, bom dia!
4: Bom dia, meu irmão, Pai do Senhor, meu irmão Cícero Neto. Programa abençoado. Programa resgatando vida, né, pro Senhor Jesus. Ó, glória. Culto abençoado essa noite, viu? Culto de Santa Ceia, na Ibicuitinha, com o pastor Cláudio Garcia. Tivemos fazendo presença lá, graças a Deus, culto abençoado, viu? Nós queremos ganhar alma, nós queremos ganhar alma pro Senhor Jesus, aquela Ibicuitinha ali, Deus quiser.
2: Amém, meu irmão, eu creio, irmão Zé Osíris, né? Ali, Zé Íris, ali, Almeida, né? Tá ligado sempre aqui na rádio, glória a Deus, Deus abençoe o povo de Ibicuitinga. Ele tá falando aí que teve ontem no culto ali, que foi uma bênção, um culto ali em Ibicuitinga, teve Santa Ceia. Eita, os missionários, o bispo Cláudio Assis esteve ali levando uma caravana abençoada para Ibicuitinga. E eu creio, como ele falou aí, confirmou, foi uma grande bênção. Glória a Deus, amém? Deus abençoe todo o povo querido de Ibicuitinga, em nome de Jesus. 11:47, tem mais gente querendo participar. Alô, bom dia!
5: Bom dia, pastor Cícero, bom dia a todos os ouvintes. Eu estou aqui na luta aqui, agora no finalzinho, mas ainda dá tempo aí participar aí da pergunta. A resposta é Zacarias. Eu me chamo Jean, aqui da IAD do sítio São João, viu? Deus abençoe a todos.
2: Eita glória! Amém, meu irmão. 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Quero mandar aqui um alô também para a irmã Neuma da Igreja Evangélica do Amor de Deus, Conjunto Sítio São João, também ligada aqui conosco na Rádio Águia FM. Glória a Deus, Deus abençoe a irmã Neuma, aleluia. Olha, muita gente participando aqui, muita gente participando. Quero mandar aqui um alô para a irmã Leidiane Soares, ali de Messejana. Ela está dando uma mensagem aqui, né? Quero deixar uma mensagem. Ela diz assim: não se apresse, mas se mantenha firme no processo, pois o Senhor nunca falha em suas promessas. Glória a Deus, irmã Leidiane, glória a Deus por essa mensagem, viu? E ela manda aqui um alô para a irmã dela, né, Angelina Soares, ali lá em Portugal, né, e a comadre aí, a Aline Suelen. Deus abençoe esse povo querido, todos ligados aqui na Rádio Águia FM. E aí, qual o nome do pai de João Batista? Qual o nome do pai de João Batista? Vocês sabem? Você sabe? Então, responde aí que tá valendo caneca personalizada aqui da Rádio Águia FM, tá bom? Em nome de Jesus. A gente vai aqui com a canção, né? Com a canção pedido do ouvinte. A irmã Ana pediu aqui, a irmã Ana Mota pediu aqui com J. Neto. J. Neto, Sonhos de Deus. Vamos então com pedido do ouvinte. Já já a gente volta.

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1: Glória a Deus, 11 horas e 55 minutos. Estamos já chegando aqui ao final do programa, mas ainda dá tempo de você participar. Tem uns 5 minutinhos, 5, 7 minutinhos para você participar. Incluir o seu nome para o momento da oração e também responder a perguntinha de hoje: como era o nome do pai de João Batista? Você sabe? Então responde aí. DDD 85 987096124, tá bom? Glória a Deus. Então já a gente vai estar aqui fazendo o sorteio, mas vamos aqui atender ao pedido do ouvinte, né? A irmã, deixa eu ver aqui, irmã da Ciele pediu Sérgio Lopes, aqui, o amigo.

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0: Senhor nosso Deus e nosso Pai, Deus Todo-Poderoso, o Deus que tudo pode, importa que o Senhor cresça, que nós venhamos diminuir, importa que o Teu poder apareça, importa, Senhor, que a ação da Tua mão venha alcançar cada vida, cada pessoa que ora conosco neste momento, essa pessoa, meu Deus, que talvez se encontra aflita, triste, angustiada, ela não sabe o que fazer, ela já bateu em muitas portas, mas o Senhor é o Deus Todo-Poderoso que abre porta onde só tem parede. O Senhor pode fazer o impossível. Então alcança agora esta vida, alcança agora essas pessoas e realiza, meu Deus, um milagre. Realiza, meu Pai, um milagre na vida desse povo, em nome de Jesus. Faz, meu Pai, com que haja, meu Deus, a libertação, a cura. Oh, Senhor, essa causa na justiça, essa causa na justiça, meu Pai. Move agora os papéis, move lá, meu Deus, os papéis, move, Senhor, ali com o advogado, o juiz. Faz, meu Pai, o milagre acontecer. Ah, essa doença, essa enfermidade, eu repreendo agora toda dor, toda doença, toda enfermidade. Eu declaro cura agora. E eu digo que saia toda doença, toda dor, toda inflamação, em nome de Jesus. Meu Deus, realiza um milagre na família, no casamento, no lar, em nome de Jesus, Pai. Nesse comércio, abençoa esse comércio, prospera, abre portas, em nome de Jesus. Pois eu entrego cada um nas tuas mãos, declarando a bênção do Senhor, que pouse e repouse sobre cada vida, sobre cada casa, cada lar, sobre este copo com água. O Senhor venha abençoar e consagrar agora cada partícula desta água, que venha ser um santo remédio para esta pessoa. Essa peça de roupa, essa fotografia, meu Deus, faz isso, Pai, pois eu entrego em tuas mãos e te agradeço, Senhor, te agradeço, muito obrigado, Senhor, em o nome de Jesus, amém e graças a Deus.
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0: Glória a Deus, que bênção, né? Eu creio no poder da oração. Você crê? Então, se você crer no poder da oração, você também vai ser muito abençoado, abençoada no nome de Jesus. Amém? Glória a Deus. Nós vamos ficando por aqui e vamos fazer um sorteio aqui, né? Quem está levando é a caneca personalizada da Rádio Águia FM. O pessoal que interagiu e respondeu, porque teve gente que interagiu, pediu oração, mas não respondeu a pergunta, né? Então só participa do sorteio quem responde a perguntinha, tá bom? A gente tem que ser justo, né, irmão? Tem que ser justo. Então quem entrou em contato, né, e respondeu a pergunta, participa do sorteio, em nome de Jesus. Amém? Glória a Deus. Então vamos aqui a mais um sorteio. Hoje, vamos aqui. Glória a Deus. Mais um sorteio aqui na Rádio Águia FM. Hoje é dia 12 de agosto de 2026, né? Vamos ver quem vai estar levando aqui uma caneca exclusiva da Rádio Águia FM. Vamos ver quem está levando essa caneca exclusiva da Rádio Águia FM aqui na Rádio Águia FM 87,5. Vamos ver quem está levando aqui a caneca. Vamos ver quem está levando a caneca. Não acredito, rapaz. Pastor Lourenço de Recife. Pastor Lourenço de Recife está levando a caneca. Ele falou: rapaz, se eu ganhar, eu vou aí buscar. Então, pode vir, pastor Lourenço, buscar a sua caneca aqui em Fortaleza. Deus abençoe todos os ouvintes que participaram aí, em nome de Jesus. Glória a Deus. Então, o ganhador da caneca foi o pastor Lourenço, ali de Recife, participou, respondeu a pergunta. Ele falou, se eu ganhar, eu vou buscar, né? Então, tá aí, pastor Lourenço, a oportunidade, tá bom? Amanhã tem mais participações, tá? Amanhã tem participações. Mas eu vou fazer o seguinte... Eu vou sortear outra caneca. Eu vou sortear aqui outra caneca, que esse dia a gente sorteou caixa de chocolate, né? Então, tem aqui mais caneca. Então, eu vou sortear aqui outra caneca, em nome de Jesus. Então, vamos lá sortear mais uma caneca aqui. Ver se cai alguém aqui, por aqui. Glória a Deus. Vamos ver aqui. Vamos ver se cai mais uma pessoa aqui. Quem vai estar levando mais uma caneca na Rádio Águia FM? Glória a Deus. Tá aí, irmã Fátima do José Walter. Irmã Fátima do José Walter tá levando, faturando uma caneca aqui em nome de Jesus, tá bom? Então, o pastor Lourenço, né, ganhou. O pastor Lourenço ganhou. E a irmã Fátima também ganhou a caneca personalizada, exclusiva da Rádio Águia FM. Glória a Deus, Deus abençoe. Fiz dois sorteios aqui, tá bom? Então teve duas oportunidades aí, tá bom? Então, olha, logo mais 10 da noite tem o programa Desperta Vida. Logo mais 10 da noite tem o programa Desperta Vida, hoje pastor Pedro Nascimento e também o pastor Clairton, tá bom? Glória a Deus. Então, a rádio continua aqui, 24 horas, louvor e adoração para você, em nome de Jesus. Até amanhã, tchau!
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Anota aí o telefone. 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DDD 85 98709 6124. 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

Graças a Deus. Momento da palavra aqui na Rádio Águia FM. Momento de nós estarmos refletindo sobre a palavra de Deus, né? Nos alimentando desta palavra que é viva, que é poderosa, amém? E que nos faz adquirir fé, para assim nós vencermos todos os problemas, dificuldades, no nome de Jesus. Eu queria falar sobre você, com você hoje sobre confiança, né? Confiança. Inclusive foi a mensagem que nós ministramos ontem ali na igreja, no culto de primícias. E eu coloquei, eu sempre gosto de colocar um título nas mensagens que eu levo para a igreja. E eu coloquei aqui o título Confiando, Desconfiando. Sempre confie, desconfiando, né? E eu trouxe ali para a igreja uma reflexão, quero trazer aqui para você, a respeito de uma fábula, muito conhecida essa fábula, que tem a ver com esse assunto, que é a fábula do sapo e do escorpião. O escorpião, ele chega na beira do rio, e ali em um diálogo com o sapo, conversando com o sapo, ele pede, né, um favor ao sapo. Ele diz assim: sapo, eu estou precisando chegar do outro lado, você pode, por favor, aí me emprestar as suas costas, eu ir nas suas costas, você me levar até o outro lado? E o sapo, respondendo escorpião, falou: você está louco? Você vai me ferroar, você vai me picar e nós vamos afundar, eu vou morrer, você vai morrer, vamos morrer afogados. Aí o escorpião: não, não, que é isso, sapo, eu preciso chegar ao outro lado, eu tenho essa necessidade, eu não vou fazer nada com você, né? Só me leve que vai dar tudo certo. E o sapo então confiou na palavra do escorpião, né? O sapo confiou e deu a carona ali nas costas para o escorpião. Chegando no meio ali do rio, o escorpião, tchan, deu aquela picada, aquela ferroada no sapo. E o sapo olhou assim para o escorpião e falou: rapaz, você disse que não ia me ferroar, você disse que isso não ia acontecer. E o escorpião, ele falou: olha, me perdoe, mas é a minha natureza. A minha natureza é essa, eu não consegui me conter. E ali, você já sabe o que é que aconteceu, ambos afundaram e morreram, né? Morreram afogados, enfim, o sapo por conta do ferrão, e o escorpião morreu afogado ali junto com o sapo. Então, sempre confie desconfiando, né? Porque a natureza humana é desse jeito, a natureza humana é desse jeito. Principalmente quando nós queremos confiar em nós mesmos, né? A Bíblia diz que maldito o homem que confia no homem. Isso diz respeito justamente em confiar em si mesmo, né? Em confiar em si mesmo. Também confiar em outras pessoas, né? Porque em quem nós devemos confiar realmente é em Deus. É em Deus, né? A nossa confiança depositada em Deus, ela nunca será desperdiçada. Ela nunca será frustrada. Aqui no livro de Salmos, capítulo 9, versículo 10, a palavra de Deus diz assim: em ti confiarão os que conhecem o teu nome, porque tu, Senhor, nunca desamparaste os que te buscam. Então a nossa confiança, a minha confiança, a sua confiança tem que estar no Senhor. A Bíblia diz: uns confiam em carros, outros em cavalos, mas nós faremos menção de confiar no nome do Senhor, né? A gente vive aí num mundo marcado por incertezas, né? Existem aí os problemas, problemas financeiros, enfermidades, conflitos familiares, e aí vem os desafios do dia a dia, desafios espirituais que tentam minar, enfraquecer a nossa fé. Porém, aqui, a palavra de Deus, ela está nos ensinando que a verdadeira segurança nunca deve estar nas circunstâncias, mas no Senhor. É isso mesmo. Confiar em Deus é justamente isso, é descansar na certeza de que Ele sempre vai estar no controle de todas as coisas, mesmo quando a gente não entende, sabe o que está acontecendo. Então, a pergunta de hoje para você: em quem você tem colocado a sua confiança? Em Deus? Nos homens? Nas circunstâncias? Né? Meu irmão, confiar em Deus, em primeiro lugar, confiar em Deus é conhecer quem Ele é. É sábio, é certo de que
Confiança não pode dar para qualquer um, né? Mas a Bíblia diz aqui, que a gente leu em Salmo 9:10, ela afirma que aqueles que conhecem o nome do Senhor confiam nele. Então, se eu conheço a Deus, eu vou confiar, né? Se eu conheço quem é Deus, se eu sei quem é Deus, eu vou confiar. E quem é Deus? Deus é fiel, Deus é justo, Deus é misericordioso, e Deus nunca muda. Quem muda somos nós, né? Nós que mudamos de opinião, nós que mudamos. Uma hora a gente fala uma coisa, outra hora a gente fala outra, né? Mas Deus não. Deus, ele nunca muda, né? Deus, ele nunca muda. A Bíblia fala em Hebreus, capítulo 13, lá no versículo 8. A Bíblia diz: Jesus Cristo é o mesmo ontem, hoje e será eternamente. Também, se eu não me engano, lá em Tiago, capítulo 1, versículo 17. Isso mesmo, Tiago, capítulo 1, versículo 17, diz: Ora, toda boa dádiva desce dos pais das luzes, em quem não há mudança. Isso mesmo, em quem não há mudança. Então, Deus nunca vai mudar, né? Então, nele nós podemos confiar. Nele não muda de opinião. Deus não muda de opinião. Deus não diz uma coisa agora e depois diz outra. Não, ele sempre vai ter ali aquela palavra, ele não muda, né? E confiar em Deus tem que ser em todo momento, meu irmão, em todo momento. Mesmo quando nós não entendemos. A gente vai ver grandes exemplos aí na Bíblia, né? Por exemplo, José, que foi vendido pelos irmãos. Moisés, né? Que ficou ali diante do Mar Vermelho. Daniel, que foi lançado ali na cova dos leões. O que é que esses homens tinham em comum? Confiança em Deus. Confiança naquilo que Deus prometeu. Confiança naquilo que é e que era Deus para a vida deles, né? Em todos os momentos, Deus já tinha ali para esses homens, Deus já tinha preparado o livramento. Eles confiavam nisso, eles confiavam na palavra de Deus. A Bíblia vai falar, deixa eu ver aqui, é lá em Provérbios, capítulo 3, Provérbios, capítulo 3, a partir do versículo 5, a Bíblia vai dizer: Confia no Senhor de todo o teu coração e não te estribes no teu próprio entendimento, né? Por quê? Porque os pensamentos do Senhor não são iguais aos nossos pensamentos. Está lá em Isaías 55:8. Então, podemos e devemos confiar no Senhor. Porque a confiança em Deus, a confiança na palavra de Deus, ela vai fazer, sabe o quê? Eliminar todo o medo. Todo o medo. Eu falava ontem ali na igreja, por exemplo, da confiança que Davi tinha. O Davizinho. Eu não estou falando do rei Davi, não. Eu estou falando do Davizinho. Aquele menino de 1,5 metro que enfrentou um gigante de mais de 3 metros. Por que que ele fez isso? Por quê? Porque ele se achava o tal? Não, porque ele confiava em Deus. A confiança dele estava em Deus, né? Ele falou para o gigante: Você pode vir a mim, vem. Com espada, com lança, né? Com escudo. Mas eu irei contra ti no meu nome? Não, ele falou: No nome do Senhor dos Exércitos. Então a confiança dele estava em Deus. Então, quando nós confiamos em Deus, nós não seremos frustrados. Mas às vezes, quando a gente confia no homem, quando confia nas instituições, quando confia, a gente é frustrado. Mas em Deus, quando a nossa confiança está em Deus, nós nunca seremos frustrados. Sabe por quê? Porque Deus sempre irá honrar aqueles que confiam nele. A Deus sempre vai honrar. A Bíblia vai falar de inúmeras pessoas que confiaram em Deus, que foram honradas por Deus. Abraão, Elias, Pedro, né, que andou ali sobre as águas, enfim. Ou seja, Deus sempre vai honrar aqueles que confiam nele, na sua palavra. A Bíblia diz lá em Jeremias, capítulo 17, versículo 7: Bendito o homem que confia no Senhor. Aleluia. Salmos 37, versículo 5 diz: Entrega o teu caminho ao Senhor, confia nele, e tudo ele fará, meu irmão. Então confie no Senhor, deposite a sua confiança no Senhor, amém? A confiança no Senhor, em Deus, o Deus Todo-Poderoso, ela produz perseverança, e a perseverança vai fazer nós produzirmos esperança. E se nós tivermos esperança, nós vamos sim conquistar tudo aquilo que o Senhor tem para as nossas vidas, amém? Glória a Deus. Deus nunca vai abandonar quem confia nele. É a promessa aqui do Salmo, né, que a gente leu, Salmo 9, versículo 10. Porque tu, Senhor, nunca desamparaste os que te buscam, que confiam em ti.
As pessoas podem falhar com você, homens podem falhar com você, podem ter duas palavras, né? Dizer uma coisa e fazer outra, mas Deus não vai falhar. Os amigos, aqueles que dizem amigos, né? Aqui, não, eu vou te ajudar, não, não sei o que e tal, podem falhar. Os recursos podem acabar, né? Mas Deus sempre vai permanecer fiel. Ele sempre vai permanecer fiel. Lá em Hebreus, deixa eu ver quem é, Hebreus capítulo 13, lá no versículo 5, o escritor de Hebreus vai dizer: nunca te deixarei e nunca jamais te abandonarei. Aleluia. É isso mesmo, irmão. Então, deposite a sua confiança no Senhor. Entregue o teu caminho ao Senhor, confia nele. Lance sobre ele toda a sua ansiedade, todo o excesso de preocupação. Tá bom? Ele vai cuidar de você. Então, confie no Senhor. Vale a pena. Vale a pena confiar no Senhor. Amém? Glória a Deus. Esta é a palavra de Deus aqui na Rádio Águia FM 87,5. 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
1: Graças a Deus, mais um momento da palavra aqui na Rádio Águia FM 87,5, aqui para a região do Conjunto Sítio São João e para o mundo inteiro, né? Fortaleza, Ceará, Brasil, para o mundo inteiro, através da internet, da nossa rádio web. Vamos então aqui ouvir a palavra de Deus, que está no livro de Lamentações de Jeremias, no capítulo 3, versículo 22 em diante. A palavra de Deus, ela nos diz assim: as misericórdias do Senhor são a causa de não sermos consumidos, porque as suas misericórdias não têm fim, pois elas se renovam a cada manhã. Grande é a tua fidelidade, ó Deus. Que palavra poderosa, né? Nesta manhã aqui na rádio, nesse momento aqui na rádio, quero lembrar a todos que estão ouvindo esta programação: o nosso Deus, ele continua sendo fiel. Amém? É uma grande verdade, meu irmão. O nosso Deus, ele continua sendo fiel. A gente vive num mundo hoje, né, onde tudo muda. Tudo muda. As pessoas mudam, as circunstâncias mudam, os nossos sentimentos também mudam, não é verdade? Mas existe alguém que nunca muda. E esse alguém é o nosso Deus. A fidelidade dele, a fidelidade de Deus, não depende das circunstâncias e nem da nossa condição. Você sabia disso? Por quê? Porque a fidelidade de Deus, ela faz parte da própria natureza de Deus. O profeta Jeremias aqui, ele escreveu essas palavras que a gente acabou de ler aqui, em um dos momentos mais difíceis da história de Israel. Jerusalém ali estava destruída, o povo estava sofrendo, mas mesmo em meio à dor, ele conseguiu declarar: grande é a tua fidelidade, ó Deus. Que ensinamento, hein? Que ensinamento. Isso nos ensina que a fidelidade de Deus não é medida pelos momentos bons, mas ela é principalmente percebida quando passamos por lutas, por dificuldades, por adversidades. Talvez você está ouvindo aqui essa rádio, essa programação, talvez você caiu aqui, alguém compartilhou o link para você, você está ouvindo aí pelo 87,5, né? Talvez você está aí desanimado, talvez você esteja esperando uma resposta, talvez você esteja esperando um milagre, uma direção de Deus. Quero dizer para você que o Senhor não se esqueceu de você. O Senhor não se esqueceu de você. O tempo de Deus, entenda uma coisa, o tempo de Deus é perfeito. E aquilo que Ele prometeu, Ele vai cumprir. Aquilo que Ele prometeu, Ele vai cumprir. Olha só o que a palavra diz lá em 1 Tessalonicenses, capítulo 5, versículo 24. Diz assim: fiel é o que vos chama, o qual também o fará. Ele é fiel, meu irmão. Deus é fiel, sabe? Se foi Deus que fez a promessa, Ele mesmo vai cumprir, Ele mesmo vai cuidar de cumprir, sabe? É quando a nossa fé enfraquece, sabe? A gente tem que continuar crendo. Deus continua sendo o mesmo, Ele não muda, Ele não muda. Lá em 2 Timóteo 2:13, diz assim: se nós somos infiéis, nós fomos infiéis, Ele permanece fiel, porque não pode negar-se a si mesmo. Olha que palavra poderosa. Isso aqui, lógico, aqui não é um incentivo, né? A gente não quer incentivar ninguém a viver de qualquer maneira. Ah, então quer dizer, se eu for infiel, Deus vai continuar sendo fiel? Não, a intenção aqui não é essa. Mas eu quero que você entenda que é aqui uma demonstração da imensidão, da graça e da constância. Deus é constante. Deus não é igual ao homem, né? Deus é constante no seu caráter. Ele nunca deixa e nunca deixará de cumprir a sua palavra. Por isso, nesta hora, neste momento, não permita que a dúvida, o grande problema é a dúvida, o medo, né? Ou as dificuldades venham roubar a sua confiança. Continue firme, porque o Deus que começou a boa obra, Ele é poderoso para cumprir, para completar, aleluia. A fidelidade de Deus te sustentou até aqui, foi ou não foi? Sim ou não? Então Ele vai continuar te sustentando. Ele vai continuar te sustentando. Meu irmão, que essa palavra, ela possa ser marcada aí no seu coração, para que você nunca esqueça que Deus é fiel. E que, né, tem um ditado, uma frase, é que é uma frase de efeito, diz assim: Deus nunca chega atrasado, mas Ele sempre chega na hora certa, não é? Porque Ele nunca vai abandonar os seus filhos. Amém? Então toma posse dessa palavra e creia: Deus é fiel, em nome de Jesus. Essa é a palavra de Deus aqui na Rádio Águia FM.

Aleluia, aleluia.

que precisam de uma palavra de ânimo. Levanta a tua cabeça. Calma.

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0: Aplauda o Senhor aí, gente!
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2: Graças a Deus, chegou aqui o momento da palavra de Deus na Rádio Águia FM. Vamos meditar um pouco na palavra do Senhor, porque a palavra de Deus, ela nos faz... ela nos fortalece, né? A palavra de Deus, ela nos faz adquirir fé. Com a fé a gente vence, com a fé a gente supera todas as dificuldades. Amém? Então olha só o que diz a palavra do Senhor aqui no livro do profeta Isaías, capítulo 40, versículo 31. Diz assim: mas os que esperam no Senhor renovarão as suas forças, subirão com asas como águias, correrão e não se cansarão, caminharão e não se fadigarão. Graças a Deus. Essa palavra eu tenho um pouco de, como é que eu posso dizer, familiaridade, né? Eu amo essa passagem. Alguns anos atrás, Deus ministrou ao meu coração essa passagem quando eu li um livro que falava sobre o assunto. Deus falou muito forte comigo sobre a águia, né? Porque assim, todos nós enfrentamos tempestades, né? Todos nós enfrentamos tempestades na vida. Há dias em que os ventos da nossa vida parecem fortes demais, né? As lutas, parece que elas se multiplicam, né? Pensamos que a gente não vai conseguir continuar, a gente olha para um lado, olha para o outro, não vê uma saída. Mas aqui Deus, através da sua palavra, Ele fala que Ele nos daria forças. Ele nos daria forças. Deus, Ele nunca disse, o Senhor Jesus nunca disse que não haveria tempestades. Mas Ele prometeu que nos daria forças para superá-las, para atravessá-las. Amém? Você crê? E falando da águia, interessante que a águia, ela possui uma característica impressionante. Quando as tempestades chegam, a águia não foge. Pesquise sobre isso, você vai ver. A águia não foge. Ao invés disso, meu irmão, a águia, ela abre as suas asas, ela utiliza da força do vento para subir ainda mais alto. É isso mesmo, é forte, o negócio é forte. E ela vai voando acima das nuvens escuras. Assim também acontece com aqueles que confiam no Senhor, mas os que confiam no Senhor são como os montes de Sião, que não se abalam, aleluia, mas eles voam como águias, eles voam acima das tempestades, enquanto as circunstâncias aqui tentam nos derrubar, é ou não é verdade? Tentam nos desanimar. Quero dizer para você nessa manhã que Deus renova as nossas forças. Para que ele faz isso? Para nos elevar acima das dificuldades, das tempestades. Por isso, meu irmão, é necessário perseverar e continuar caminhando. Mesmo quando o caminho parece difícil, o negócio é permanecer firme. Quando tudo parece o contrário, sabendo que a vitória ela vem, sabe de quem? Do Senhor. É do Senhor, meu irmão. Cada luta que a gente enfrenta com fé, vai fortalecendo o nosso caráter. Sabe aquele ditado? Que não mata, fortalece. Se não te matou ainda, é porque, sabe o que aconteceu? Te fortaleceu. Você está aqui para contar história. Então você é águia, você vai subir acima das tempestades. Você vai voar acima das tempestades. Como? O renovo vindo da parte de Deus. O renovo vindo da parte de Deus. O Senhor Jesus, ele fala lá em João 16, 33... Ele fala assim, ó: tenho-vos dito isto, para que em mim tenhais paz. No mundo tereis aflições, mas tende bom ânimo, eu venci o mundo. Aleluia. Que palavra forte, hein? Uma palavra linda, maravilhosa. Lá em Gálatas 6, 9, vai falar assim: não nos cansemos de fazer o bem, porque ao seu tempo ceifaremos, se não desfalecermos. Então, a gente vai colher. a gente vai colher. Se a gente está plantando chorando, a gente vai colher sorrindo. Como? Quando? Se a gente não desfalecer. Versículo 5, aliás, versículo 4 de 1 João, capítulo 5, fala assim: porque todo o que é nascido de Deus vence o mundo. E esta é a vitória que vence o mundo. O quê? A nossa fé. Aleluia. Aleluia. Filipenses 4:13, porque todas as coisas posso naquele que me fortalece. A gente costuma falar muito nesse versículo aqui, Filipenses 4:13. Mas a gente, será que a gente lembra dos versículos anteriores? Que Paulo fala da luta que ele passa, da luta que ele passou, da luta que até chegar até ali. Ele fala: olha, eu aprendi a viver na abundância, na escassez. Ele vai falar de várias situações. Aí depois ele completa dizendo: posso todas as coisas daquele que me fortalece. Aleluia. Em 2 Timóteo 4:7 diz assim: combati o bom combate, acabei a carreira, guardei a fé. Então é luta, é batalha. A tempestade vem, a adversidade vem, a necessidade de combater. Mas Paulo fala: olha, eu acabei a carreira. É uma corrida, a gente está aí na corrida, a gente está aí caminhando, mas a gente vai acabar. Quando? Quando a gente guardar a fé. Quando nós não desistimos, quando nós agimos a nossa fé. Por isso eu quero dizer para você hoje: se você tem enfrentado uma tempestade, meu irmão, não desista. Continue confiando em Deus, continue confiando, continue crendo, continue orando, continue jejuando, continue fazendo aquilo que você tem feito. Deus está vendo, Deus vê as tuas lágrimas, Deus vê as tuas lágrimas. As lutas não duram para sempre, deserto é só um momento, aleluia. O mesmo Deus que renova as forças da águia renovará as tuas forças. Continue perseverando, lutando, continue crendo, porque aquele que permanece firme verá a fidelidade de Deus, experimentar a vitória que ele preparou. É isso que Deus quer, que você venha experimentar a vitória que ele preparou. Então, os que esperam no Senhor voarão com asas como águias. Aleluia. Glória a Deus. Não é à toa que o nome dessa rádio é a Rádio Águia FM, porque luta aqui tem muita, tempestade tem muita, mas a gente está voando. A gente está voando acima das tempestades, acima das circunstâncias, a cada dia vencendo, a cada dia, sabe, contando testemunho, porque o nosso Deus é fiel para cumprir aquilo que ele prometeu. Amém? Toma posse dessa palavra no nome de Jesus.

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1: Graças a Deus, que bênção, que bênção. Estamos aqui mais uma vez no momento da palavra, aqui na programação da Rádio Águia FM. Então vamos meditar na palavra de Deus, porque a fé vem por ouvir e ouvir a palavra de Deus. E como a gente sempre diz, quando a gente tem fé, a gente vence. Quando a gente tem fé, a gente supera tudo. Porque a fé nos faz vencer, principalmente a fé em Deus, no Deus Criador e na sua palavra. Amém? Então vamos aqui para a palavra de Deus, 1 Samuel, capítulo 17, versículo 45. 1 Samuel, capítulo 17, versículo 45. A palavra de Deus diz assim: Davi, porém, disse ao filisteu: Tu vens contra mim com espada e com lança e com escudo, porém eu vou contra ti em um nome do Senhor dos Exércitos, o Deus dos Exércitos de Israel, a quem tu tens afrontado. Então, aqui é o episódio em que Davi ali enfrentou aquele gigante, o gigante filisteu, que já estava há 40 dias afrontando o povo de Deus, afrontando o exército de Israel. Não eram 40 minutos, eram 40 dias. 40 dias ele perguntando se não tinha ninguém para enfrentá-lo. E o exército de Israel ali acuado, o exército de Israel ali com medo. Inclusive o rei Saul não se apresentou para lutar contra o gigante. E o Davi, né, o Davizinho na época, o Davizinho, aquele lá que foi esquecido até pelo pai, porque quando Samuel foi na casa de Jessé, porque Deus assim o fez ir, para que ali ele viesse escolher o novo rei de Israel, e que no caso seria Davi, a Bíblia fala que quando ele chega lá, o Jessé apresenta os filhos e Deus fala: olha, não é nenhum desses não, Samuel, não é nenhum desses não. Aí Samuel ali, meu, sem entender, falou: vem cá, falta algum filho teu? Aí Jessé fala assim: ah, tem o Davi, o Davizinho. Mas será que Deus escolheu Davi? Será? Ele tá lá de trás das malhadas, né, esquecido Davi, ou seja, aquele que foi esquecido até pelo próprio pai. A palavra de Deus diz assim, meu irmão: ainda que uma mãe se esqueça do seu filho que a amamenta, eu, Senhor, não me esquecerei de ti. Todo mundo pode esquecer de você. Todo mundo pode esquecer de você, mas tem um que nunca vai esquecer de você, que é Deus. Ele nunca vai esquecer de você. Ele vê a tua dor, ele vê as tuas lágrimas, ele vê aí as tuas batalhas, ele está vendo tudo. Os seus olhos são como chama de fogo, diz a palavra de Deus lá em Apocalipse. Então nada fica encoberto aos olhos do Senhor. E todos nós ao longo da vida, a gente enfrenta os gigantes, né, do dia a dia. E alguns desses gigantes, às vezes, são gigantes financeiros. Talvez você está enfrentando esse gigante, um gigante financeiro. Você não sabe o que vai fazer no que diz respeito à sua vida financeira, às suas finanças, muita dívida. E os credores aí batendo à sua porta. Às vezes, enfermidades, doenças, sabe? Um diagnóstico que os médicos aí falaram: olha, essa doença aqui não tem jeito. Essa doença aqui, ela tem até um tratamento paliativo, mas não tem cura. Às vezes você está com medo, fobia, com medo, perseguições, ou situações que você olha assim e diz: olha, é impossível eu vencer isso. Meu irmão, quero dizer para você que aos olhos humanos, aquele gigante ali, ele era invencível. Ele era invencível. Ele tinha ali quase 3 metros de altura. A Bíblia fala que ele era tão grande que tinha que ter uma pessoa para levar o seu escudo. É? Mas a Bíblia diz que Davi enxergava algo muito maior do que aquele gigante. Sabe o que? O poder de Deus. O poder de Deus é infinitamente maior do que toda e qualquer ameaça. Porque o gigante estava ali ameaçando. O gigante estava ali afrontando. Talvez tenha um gigante aí te afrontando. Talvez tenha um gigante aí te ameaçando. Talvez tenha um gigante aí, sabe, querendo colocar medo. Sabe? querem te amedrontar. Mas o que você tem que entender é o seguinte: maior é aquele que está em nós do que aquele que age nesse mundo. Maior é Deus na tua vida do que esse gigante aí. Maior é Deus, meu irmão. Enquanto todos os olhos ali estavam voltados para o gigante, para o tamanho do gigante, Davi olhava para a grandeza de Deus. É isso que você tem que olhar. A Bíblia fala lá em Oséias, Deus fala assim: olhai para mim e sereis salvos. Olha só que bênção. A nossa confiança não pode estar em nada humanamente falando, assim como a confiança de Davi não estava nas armas. Davi era pastor de ovelha. O que Davi tinha era um cajado, um pedaço de pau, enquanto que Golias tinha uma espada enorme e um escudo enorme, lança enorme, né? É tanto que o rei, quando Davi se prontificou ali a enfrentar o gigante, o rei Saul quis dar a sua armadura. E Davi até vestiu, acho que até por educação, não sei, ele vestiu a armadura, mas ele disse: não é isso aqui não. Não é através de armas humanas, não é através de estratégias humanas que você vai vencer esse gigante, mas é a presença de Deus na sua vida. Por isso você tem que buscar a presença, por isso que você tem que buscar o poder de Deus, por isso que você tem que buscar a unção de Deus, você tem que ir para a igreja, você tem que buscar, você tem que orar, você tem que ler a Bíblia, você tem que jejuar, porque é isso que vai te fortalecer para enfrentar e derrubar todo e qualquer gigante. Tá bom? Quando nós colocamos a nossa esperança no Senhor, meu irmão, os gigantes deixam de ser obstáculos intransponíveis e passam a ser oportunidades para Deus manifestar a sua glória e que nós, para que nós venhamos testemunhar. É isso mesmo. Se hoje aí existe um gigante aí diante de você, não desanime. Se levante em fé, permaneça firme na palavra de Deus, enfrente as dificuldades em nome do Senhor. O mesmo Deus que deu a vitória a Davi continua agindo em favor daqueles que confiam nele. Aleluia. Então coloca a tua confiança no Senhor. Coloca a tua confiança no Senhor. Eu vou enxertar a fé agora no seu coração aqui através da palavra. Olha só o que diz Salmos capítulo 20, versículo 7. Salmos capítulo 27 diz assim: uns confiam em carros, outros em cavalos, mas nós faremos menção do nome do Senhor. Aleluia. Do nome do Senhor nosso Deus. Como Davi falou, né? Você vem a mim com escudo, com lança, com espada, mas eu vou contra você em nome do Senhor dos Exércitos. Aleluia. Romanos 8:31 diz: se Deus é por nós, quem será contra nós? Aleluia. Isaías 41:10, olha só o que diz Isaías 41:10: não temas, porque eu sou contigo, não te assombres, porque eu sou teu Deus, eu te fortaleço, te ajudo, te sustento com a minha destra fiel. Aleluia. E Filipenses 4:13: posso todas as coisas naquele que me fortalece. Então tome posse dessa palavra. E se tem algum gigante te ameaçando, se tem algum gigante te afrontando, ele cai por terra hoje. Toma posse, se posiciona como Davi, e Deus vai fazer você cantar o hino da vitória. Você vai ser recompensado, porque Davi foi recompensado e se tornou rei de Israel. Essa é a palavra de Deus aqui na Rádio Águia FM.

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no seu lugar nessa hora. Levante as suas mãos ao Senhor, feche os seus olhos. Senhor, o quanto nós somos gratos a Ti, Jesus. O que seria de nós sem o Senhor, oh Deus, sem a Tua mão? Senhor Deus, que é grande, que é poderoso, que é soberano, que é santo, que é lindo, que é maravilhoso. Olhe para Ele nessa noite. E onde você está, adore-o, adore-o. Se dê a Ele. Se dê a Ele nessa noite.

A palavra de Deus diz que sem santidade ninguém verá o Senhor, ninguém verá Deus. Por isso Deus te chama para uma vida santa, uma vida reta, uma vida íntegra. Seja fiel ao Senhor Jesus. Levanta suas mãos e diga para o Senhor: o meu melhor.

0: Se te humilhares e de coração me buscares, contigo sempre estarei.
1: Sim, Senhor.
0: Se passares pelas águas, contigo passarei.
1: Sim, Pai.
0: Se passares pelo fogo, também passarei contigo.
1: Eu creio.
0: Se passares pelos espinhos, eles não irão te ferir.
1: Aleluia.
0: Não temas, filho meu.
1: Sim, Senhor.
0: Não temas. Eu estou aqui.

0: Muito obrigado. 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
0: Ó, tem uns caras que estralam o dedo forte, né?
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0: Muito obrigado. 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
2: Vocês viram? 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
0: Aê.

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1: Graças a Deus, momento da palavra aqui na Rádio Águia FM. Eu queria compartilhar com você o que fala aqui as Santas Escrituras, a palavra de Deus, no livro do profeta Isaías, capítulo 41, versículo 10. Diz assim: não temas, porque eu sou contigo. Não te assombres, porque eu sou teu Deus. Eu te fortaleço e te ajudo e te sustento com a minha destra fiel. Meu irmão, não temas, não temas. Deus está com você, Deus é contigo. Olha, eu quero dizer para você o seguinte: o medo é uma das armas, né? Uma das brechas que o inimigo, o diabo, Satanás usa para tentar paralisar a nossa caminhada com Deus, que nós estamos aí numa caminhada, nós estamos numa corrida, né? O medo faz enxergar os gigantes maiores do que realmente eles são, e faz também nós enxergarmos os problemas maiores do que o poder do nosso Deus. Você sabia disso? Mas eu quero dizer para você nesta hora que a palavra de Deus, ela nos lembra repetidamente: não temas. Você sabia que essa frase, não temas, ela está escrita na Bíblia 366 vezes? Estudiosos da Bíblia, né, através de estudos minuciosos, chegaram ao número de 366 vezes. Você sabe que o ano ele tem 365 dias, né? Mas existe o chamado ano bissexto. No ano bissexto, nós temos 366 dias. Então, é impressionante como Deus é perfeito. Todo dia, mesmo no ano bissexto, Deus diz para mim e para você: não temas, não temas. É isso mesmo. Isso porque a nossa segurança não está nas circunstâncias, mas ela está na presença, no poder do nosso Deus. Aleluia. Quando nós enfrentamos dias difíceis, né, o dia mau, que o dia mau ele vem para mim, vem para você, vem para qualquer um, nós podemos descansar na certeza de que Deus está conosco. Essa é a diferença. Jesus, ele nunca nos iludiu. Jesus falou: no mundo vocês vão ter aflições, mas tenham bom ânimo, porque se eu venci, vocês vão vencer também. A diferença é que agora nós temos alguém para lutar conosco, para estar do nosso lado e às vezes até guerrear as nossas guerras. Teve certos momentos na Bíblia que a palavra de Deus vai dizer que o Senhor ele fala: nesta peleja não tereis que pelejar, eu pelejarei por vós. Então, tem situações que a gente nem precisa agir, Deus age em nosso favor, mas na maioria das vezes Deus vai agir em parceria conosco, né? Ou seja, nós fazendo a nossa parte, Deus fazendo a dele. E o nosso Deus, ele é fiel para cumprir aquilo que ele prometeu. O nosso Deus não é homem para que minta, nem filho do homem para que se arrependa. A boa obra que ele começou, ele vai terminar. Ele não promete uma vida sem lutas, porque até mesmo sem luta não há vitória, né? Sem luta não há vitória, mas pode ter certeza que ele garante a sua presença em meio a elas. A gente sempre está aqui lembrando que Deus não livrou Daniel da cova. Deus livrou Daniel na cova. Deus não livrou Mesaque, Sedraque, Abidinego da fornalha, mas ele livrou na fornalha. Meu irmão, quem confia em Deus encontra coragem para seguir em frente, mesmo sem saber como é que tudo vai funcionar ou vai terminar. Mas ele tem a certeza. Isso é fé. Como fala em Hebreus, a fé é a certeza de coisas que se esperam e a convicção de fatos que não se veem. Aleluia. Lembre-se, a fé não é a ausência do medo. Não, não é não. Mas a fé é a decisão, é uma decisão que eu e você tomamos de, sabe, apesar das circunstâncias, nós crermos, confiarmos que Deus é poderoso para reverter, para mudar toda e qualquer situação. Olha, Onde a fé governa, presta atenção, onde a fé governa o coração se enche de esperança. E o medo perde a força. Deixa eu dar aqui mais versículos, que a Bíblia diz que a fé vem por ouvir e ouvir a palavra de Deus. Então olha só o que Deus fala em Josué capítulo 1, versículo 9. Não te mandei eu? Esforça-te, tem bom ânimo, não temas, não te espantes, porque o Senhor teu Deus é contigo por onde quer que você andar. Salmos 56, versículo 3 e 4. Eu me vindo o temor, hei de confiar em ti. Em Deus põe a minha confiança e nada temerei. Que me pode fazer o homem? Oh, glória a Deus. 2 Timóteo capítulo 1, 7. Capítulo 1, versículo 7. Porque Deus não nos deu espírito de covardia, de medo, mas nos deu de poder, de amor e moderação. João 14, 27, Jesus falou, o nosso Senhor Jesus disse: deixo-vos a paz, a minha paz vos dou. Não se turbe o vosso coração, nem se atemorize. Aleluia. Salmos 23, versículo 4. Ainda que eu ande pelo vale da sombra da morte, não temerei mal algum, porque tu estás comigo. Glória a Deus. Não temas, não temas. Vá em frente, prossiga, persevere. Deus é contigo. Isso não é aqui uma palavra de alta ajuda, não. Não é. Mas é a ajuda do alto. Isso aqui não é frase de efeito, não. Isso é fé. Isso é fé. Isso é a palavra de Deus, que é viva, que é poderosa. Então não temas. Não temas. Deus é contigo. Toma posse dessa palavra no nome de Jesus. Aqui na Rádio Águia FM.

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1: Graças a Deus, mais um momento para nós meditarmos aqui na palavra de Deus, aqui na programação da Rádio Águia FM. Amém? Vamos então à palavra de Deus, no livro de Deuteronômio, capítulo 8, versículo 2. Deuteronômio, capítulo 8, versículo 2, fala assim: lembra-te de todo o caminho pelo qual o Senhor teu Deus te guiou no deserto estes 40 anos, para te humilhar, para te provar e para saber o que estava no teu coração. Todos nós, né, em algum momento da nossa vida, nós vamos atravessar desertos, assim como o povo de Israel teve que atravessar um deserto. Existem desertos, né, irmão, que são lutas, às vezes são enfermidades, perdas, dificuldades financeiras, crises familiares, e parece aqueles momentos em que parece que Deus está em silêncio. Porém, eu quero dizer para você que a palavra de Deus aqui nos ensina que o deserto nunca é um lugar de abandono, não, de forma alguma, meu irmão, mas é de preparação, isso mesmo, de preparação. Por que que eu falo isso? Porque foi no deserto que Deus sustentou o povo de Israel com o maná, por exemplo, né? Fez brotar água da rocha e mostrou diariamente a sua fidelidade, o seu cuidado para com o povo de Israel. E eu quero dizer para você, nesta hora, neste momento, que o mesmo Deus que cuidou do povo de Israel é o mesmo Deus que continua conduzindo os seus filhos hoje. Amém? O deserto pode até parecer difícil, mas eu sei, já passei pelos desertos da vida, nesses 30 anos servindo ao Senhor, quantos desertos já passei? Mas eu quero dizer para você o seguinte, que qualquer deserto que seja, ele não é maior do que o Deus que caminha conosco. Amém? É isso mesmo. O deserto pode ser grande, mas ele nunca vai ser maior do Deus que caminha conosco no deserto. Deus, às vezes, ele nos leva a desertos. O próprio Deus, ele permite que nós venhamos estar no deserto. Lembra lá em Mateus capítulo 4, a Bíblia fala que Jesus foi levado ao deserto pelo Espírito Santo. O Espírito Santo conduziu Jesus ali ao deserto. Mas não é para nos destruir, mas é para fortalecer a nossa fé, é para moldar o nosso caráter e principalmente para revelar o poder dele, o poder do nosso Deus em nossas vidas. E a questão é: quem permanece fiel, meu irmão, pode ter certeza, quem permanece fiel durante essa caminhada no deserto vai experimentar a vitória e vai poder contar um grande testemunho daquilo que o Senhor é poderoso para fazer. Amém? Talvez você que está ouvindo essa palavra, você que está ouvindo essa rádio, essa programação neste momento, talvez você esteja vivendo aí um momento difícil. Talvez você esteja passando por um deserto. Talvez você olhe para o lado, olhe para o outro e não vê saída, não vê escapatória. Porque deserto é isso. Deserto é isso. Mas eu quero dizer para você, não desista. Não desista. O Deus que abriu o mar vermelho, o Deus que sustentou Elias, o Deus que protegeu Daniel, o Deus que ressuscitou Lázaro, o Deus que sustentou o povo ali no deserto com maná. Oh, meu irmão, o Deus que é o Deus que providencia, o Deus da providência, ele está cuidando da tua vida. Quero dizer para você que o deserto, ele sempre vai ter prazo para terminar. Sempre vai ter prazo para terminar. E quando ele terminar, vai ter um grande testemunho para glorificar o nome do Senhor. Amém? Por isso, continue confiando, continue perseverando. A promessa de Deus é que depois da prova, depois do deserto, vai vir Canaã, vai vir a promessa, vai vir a vitória, em nome de Jesus. Olha só o que diz a palavra de Deus, por exemplo, lá em Isaías 43, versículo 2, diz assim a palavra de Deus: quando passares pelas águas, eu serei contigo. Quando pelos rios, ele não te submergerão. Quando passares pelo fogo, não te queimarás, nem a chama arderá em ti. Aleluia, que palavra poderosa, hein? Salmos 23, versículo 4. Ainda que eu ande pelo vale da sombra da morte, não temerei mal algum, porque tu estás comigo. Aleluia! Tiago capítulo 1, versículo 2 e 3, assim: meus irmãos, tendes por motivo de toda alegria ao passar por várias provações, sabendo que a provação da vossa fé produz perseverança. Eita Deus, é forte mais a palavra de Deus. Romanos capítulo 8, versículo 28, sabemos que todas as coisas cooperam para o bem daqueles que amam a Deus. Aleluia. Salmo 66, versículo 12. Passamos pelo fogo e pela água, porém, afinal nos trouxeste para um lugar de abundância. Eita, é forte, meu irmão. E para terminar aqui, mais uma palavra para você adquirir fé, porque quando a gente ouve a palavra, a gente adquire fé. E quando a gente tem fé, a gente vence. 2 Coríntios capítulo 1, versículo 3 e 4 diz: ele nos consola em todas as nossas tribulações, para que possamos consolar os que estiverem passando por tribulações com a consolação, com as consolações que nós mesmos recebemos de Deus. Talvez você não entenda o que você está passando. Talvez você, meu Deus, por que eu estou passando por esse deserto? A resposta aqui, ó: Deus, ele permite nós passarmos por momentos difíceis, deserto, sabe para quê? Para nos fortalecer, para nos moldar e principalmente para que nós venhamos ter respaldo, para ajudar outros, porque vai chegar no nosso caminho pessoas que estão passando os mesmos problemas, os mesmos desertos que nós passamos, e nós vamos ter todo o respaldo para poder dar uma palavra, para poder direcionar, para poder orientar. Nós vamos dizer: olha, eu também passei por isso aí, e Deus me deu força, Deus me fortaleceu, e eu passei pelo deserto, e hoje eu posso dizer para você que o mesmo Deus fez na minha vida vai fazer na sua. Você está entendendo? É o que Paulo está dizendo aqui, ao 2 Coríntios 1, capítulo 1, versículo 3 e 4. Então, às vezes a gente passa um momento difícil, a gente não entende. Deus, tudo coopera para o bem daqueles que amam a Deus. Então, se você está passando um deserto, um momento difícil, creia, Deus é contigo. É só um momento, é treinamento para algo maior, é para Canaã, para a terra prometida, em nome de Jesus. Então, toma posse dessa palavra no nome de Jesus.

Graças a Deus, mais um momento da palavra aqui na Rádio Águia FM, para você que está ligado, sintonizado nesta programação. E vamos então à palavra de Deus, vamos nos alimentar da palavra de Deus. Eu quero falar aqui sobre a fé que transforma palavras em ações. Olha só o que diz ali na carta aos Hebreus, capítulo 11, versículo 1 e 2, diz assim: Ora, a fé é a certeza das coisas que se esperam, a convicção de fatos que não se veem, pois pela fé os antigos obtiveram bom testemunho. Muito forte, né? Essa passagem, muito conhecida também, né? A passagem que fala sobre fé. A gente vive hoje em uma geração em que se fala muito sobre fé, né? Mas há pouca prática da fé, porque a fé, ela não é palavra, a fé é ação, né? Muitos dizem assim: olha, eu tenho fé, eu tenho muita fé. Outros dizem: eu acredito em Deus. Alguns falam: vai dar certo, né? Tem gente que usa essa expressão: não, vai dar certo. Mas a Bíblia, a palavra de Deus, ela ensina que a fé não é apenas acreditar. A verdadeira fé, ela produz atitudes. Aleluia. A fé verdadeira, ela, meu irmão, ela pode mudar aí decisões, comportamentos e até mesmo prioridades. É isso mesmo, prioridades. Não é uma fé apenas de boca, né, nos lábios, né, mas é uma fé demonstrada pelas obras, pelas atitudes. O apóstolo Tiago vai dizer lá na sua carta, no capítulo 2, versículo 17, ele vai dizer, ele fala: assim também a fé, se não tiver obras, é morta em si mesma. E o que é a fé? O que é a fé? O que é que a gente pode dizer que é a fé? A Bíblia vai falar, a Bíblia tem a resposta. A Bíblia tem resposta para tudo. Ela vai dizer: a fé é certeza. É certeza. Certeza de quê? Mesmo antes de receber, mesmo antes de acontecer. A fé, ela não depende do que os olhos estão enxergando. Não. A fé não depende daquilo que se vê. Em 2 Coríntios, capítulo 5, versículo 7, o apóstolo Paulo vai dizer: porque nós andamos por fé e não pelo que vemos. Nós andamos por fé, pelo que cremos e não pelo que vemos. Quem anda pela visão desiste facilmente. Quem anda aí só pelo que está vendo, só pelo que está ao seu alcance, vai desistir facilmente. Mas quem anda pela fé sempre vai continuar caminhando, meu irmão. Sempre vai continuar caminhando. Sabe o que é fé também? Fé é convicção. Isso mesmo, fé é convicção, é confiar totalmente no caráter de Deus, mesmo quando tudo parece o contrário, né? Abraão, vamos lembrar aqui de Abraão, né? Abraão, ele tinha convicção, mesmo sem filhos, mesmo sendo já velho, mesmo sem entender, ele obedeceu à voz de Deus e continuou acreditando naquilo que Deus havia lhe falado, lhe prometido. Lá em Romanos, capítulo 4, versículo 20 e 21, diz assim: não duvidou da promessa de Deus. Olha só que coisa forte. Não duvidou da promessa de Deus, estando plenamente convicto de que ele era poderoso para cumprir. Deus não é homem para que minta, meu irmão. Deus não é homem para que minta, nem filho de homem para que se arrependa. Ele cumpre o que diz. E se eu tenho fé, eu vou mais do que acreditar, eu vou agir. Eu vou agir de acordo com aquilo que eu creio, né? E como obter fé? Talvez a pessoa fale: ah, pastor, eu estou meio sem fé. Ou então diga: ah, minha fé não tá muito grande, né? Alguém possa dizer assim. Eu quero dizer para você, primeira coisa: a fé não nasce do homem, né? Ela não vai nascer do homem, ela vai nascer através da palavra de Deus. Isso mesmo, a fé, ela nasce através da palavra de Deus. Em Romanos, capítulo 10, versículo 17, diz: a fé vem pelo ouvir. E ouvir o quê? Qualquer coisa? Qualquer besteira? Não. A fé vem por ouvir, e ouvir a palavra de Deus. Você tem que ter cuidado. O que é que você anda ouvindo? Você tem que ter cuidado. O que é que você anda aí se alimentando, né? Quanto menos Bíblia, menos fé. É isso mesmo.
Quanto mais Bíblia, mais palavra, mais fé. Olha só que coisa maravilhosa, né? Quem deseja crescer na fé precisa ler a Bíblia, precisa não somente ler, mas também meditar na palavra, ouvir a palavra e principalmente praticar a palavra. Isso mesmo, não podemos ser somente ouvintes, não sejais somente ouvintes, mas sim praticantes da palavra de Deus. Amém? A oração, por exemplo, também é algo que nos faz fortalecer a fé. A fé vem por ouvir a palavra, e para fortalecer essa fé, para ganhar, estou com a fé meio fraca, é oração. Oração. Lá em Judas, no versículo 20, o livro de Judas, versículo 20, fala assim: edificando-vos na vossa santíssima fé, orando no Espírito Santo. Muito forte isso aqui, hein? Muito forte. Né? E também as provações que a gente passa, né? As lutas, as batalhas do dia a dia, elas fortalecem a nossa fé, amém? Elas fortalecem a nossa fé. Lá em Tiago, capítulo 1, versículo 2 e 3, diz: a prova da vossa fé produz perseverança. Olha só que coisa maravilhosa. Deus usa as dificuldades para amadurecer a nossa confiança nele, meu irmão. Então, você está passando uma luta, você está passando uma adversidade, meu irmão, isso aí é para você ficar, sabe, amadurecer, para você crescer em fé, para você crescer em fé. É? Então use a sua fé. Como é que eu uso a fé, pastor? Como é que eu uso a fé? Fé não é ficar esperando. Fé é agir conforme Deus falou. Toda fé verdadeira produz movimento. Presta atenção. Toda fé verdadeira produz movimento. Lembra lá de Noé? Lembra lá de Noé? Deus falou com ele. Foi o que ele fez. Construiu a arca. Então a palavra de Deus produziu em Noé uma ação. Uma ação, né? Ele trabalhou ali durante muitos anos sem nunca ter visto chuva, que até então não havia chovido sobre a terra, não havia caído uma gota d'água sobre a terra. E Deus falou para ele: Noé, constrói a arca que vai chover. Mas se tivesse já chovido, se já tivesse acontecido, seria mais fácil, mas nunca tinha acontecido. Sabe que isso é fé? Porque fé não é o que vê, fé é o que crê. Aleluia! Abraão, vamos falar de Abraão mais uma vez. É, saiu sem saber para onde ia. A fé faz caminhar, meu irmão, mesmo sem conhecer todo o percurso, porque você sabe que está andando com Deus. Se você está andando com Deus, pronto, tudo vai dar certo. Tudo vai dar certo, né? E para a gente fechar, mais uma vez, a fé não é apenas palavras. Existem pessoas que dizem, mais uma vez, eu creio, eu acredito, mas vivem aí como se Deus não pudesse agir. A fé verdadeira aparece nas atitudes. Acalma o teu coração, lança sobre o Senhor toda a tua ansiedade, todo excesso de preocupação. Ele tem cuidado de você. Creia nisso, meu irmão. Confie nessa palavra, mas não só de boca, mas através de atitudes. Tiago vai dizer lá no capítulo 2, versículo 18: mostra-me essa tua fé sem obras, sem atitudes, e eu com as minhas obras, com as minhas atitudes, te mostrarei a minha fé. Amém? Porque quem tem fé, por exemplo, perdoa, é uma atitude. Quem tem fé, obedece, outra atitude. Quem tem fé, serve. Quem tem fé, contribui. Quem tem fé é dizimista. Quem tem fé é ofertante. Quem tem fé evangeliza. Quem tem fé ora. Quem tem fé persevera. E quem tem fé permanece fiel. Permanece fiel. E a Bíblia diz que aquele que tem fé é recompensado por Deus. Quem tem fé é recompensado por Deus através do milagre, do livramento. E tudo isso é porque quem tem fé agrada a Deus. Porque a Bíblia diz que sem fé é impossível agradar a Deus. Então tenha fé, mas não só de boca, mas também de atitudes. E Deus vai te honrar e você vai viver o milagre, o sobrenatural de Deus aqui nessa terra, no nome de Jesus.

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0: Graças a Deus, mais um momento da palavra aqui na Rádio Águia FM, para você que está ligado, sintonizado nesta programação. E vamos então à palavra de Deus, vamos nos alimentar da palavra de Deus. Eu quero falar aqui sobre a fé que transforma palavras em ações. Olha só o que diz ali na carta aos Hebreus, capítulo 11, versículo 1 e 2, diz assim: Ora, a fé é a certeza das coisas que se esperam, a convicção de fatos que não se veem, pois pela fé os antigos obtiveram bom testemunho. Muito forte, né? Essa passagem, muito conhecida também, né? A passagem que fala sobre fé. A gente vive hoje em uma geração em que se fala muito sobre fé, né? Mas há pouca prática da fé, porque a fé, ela não é palavra, a fé é ação. É, muitos dizem assim: olha, eu tenho fé, eu tenho muita fé. Outros dizem: eu acredito em Deus. Alguns falam: vai dar certo, né? Tem gente que usa essa expressão: não, vai dar certo. Mas a Bíblia, a palavra de Deus, ela ensina que a fé não é apenas acreditar. A verdadeira fé, ela produz atitudes. Aleluia. A fé verdadeira, ela, meu irmão, ela pode mudar aí decisões, comportamentos e até mesmo prioridades. É isso mesmo, prioridades. Não é uma fé apenas de boca, né, nos lábios, né, mas é uma fé demonstrada pelas obras, pelas atitudes. O apóstolo Tiago vai dizer lá na sua carta, no capítulo 2, versículo 17, ele vai dizer, ele fala: assim também a fé, se não tiver obras, é morta em si mesma. E o que é a fé? O que é a fé? O que é que a gente pode dizer que é a fé? A Bíblia vai falar, a Bíblia tem a resposta. A Bíblia tem resposta para tudo. Ela vai dizer, a fé é certeza. É certeza. Certeza de quê? Mesmo antes de receber, mesmo antes de acontecer. A fé, ela não depende do que os olhos estão enxergando. Não. A fé não depende daquilo que se vê. Ah, em 2 Coríntios capítulo 5, versículo 7, o apóstolo Paulo vai dizer: porque nós andamos por fé e não pelo que vemos. É, nós andamos por fé, pelo que cremos e não pelo que vemos, né? Quem anda pela visão desiste facilmente. Quem anda aí só pelo que está vendo, só pelo que está ao seu alcance, vai desistir facilmente. Mas quem anda pela fé sempre vai continuar caminhando, meu irmão. Sempre vai continuar caminhando. Sabe o que é fé também? Fé é convicção. Isso mesmo, fé é convicção, é confiar totalmente no caráter de Deus, mesmo quando tudo parece o contrário, né? Abraão, vamos lembrar aqui de Abraão, né? Abraão, ele tinha convicção, mesmo sem filhos, mesmo sendo já velho, mesmo sem entender, ele obedeceu à voz de Deus e continuou acreditando naquilo que Deus havia lhe falado, lhe prometido. Lá em Romanos, capítulo 4, versículo 20 e 21, diz assim: não duvidou da promessa de Deus. Olha só, coisa forte. Não duvidou da promessa de Deus, estando plenamente convicto de que ele era poderoso para cumprir. Deus não é homem para que minta, meu irmão. Deus não é homem para que minta, nem filho de homem para que se arrependa. Ele cumpre o que diz. E se eu tenho fé, eu vou mais do que acreditar. Eu vou agir. Eu vou agir de acordo com aquilo que eu creio, né? E como obter fé? Talvez a pessoa fale: ah, pastor, eu estou meio sem fé. Ou então diga: ah, minha fé não tá muito grande, né? Alguém possa dizer assim. Eu quero dizer para você, primeira coisa, a fé não nasce do homem, né? Ela não vai nascer do homem. Ela vai nascer através da palavra de Deus. Isso mesmo, a fé, ela nasce através da palavra de Deus. Em Romanos capítulo 10, versículo 17, diz: a fé vem pelo ouvir. E ouvir o quê? Qualquer coisa? Qualquer besteira? Não. A fé vem por ouvir e ouvir a palavra de Deus. Você tem que ter cuidado. O que é que você anda ouvindo? Você tem que ter cuidado. O que é que você anda aí se alimentando, né? Quanto menos Bíblia, menos fé. É isso mesmo. Quanto mais Bíblia, mais palavra, mais fé. Olha só que coisa maravilhosa, né? Quem deseja crescer na fé precisa ler a Bíblia, precisa não somente ler, mas também meditar na palavra, ouvir a palavra e principalmente praticar a palavra. Isso mesmo, não podemos ser somente ouvintes, não sejais somente ouvintes, mas sim praticantes da palavra de Deus. Amém? A oração, por exemplo, também é algo que nos faz fortalecer a fé. A fé vem por ouvir a palavra, e para fortalecer essa fé, para ganhar, estou com a fé meio fraca, é oração. Oração. Lá em Judas, no versículo 20, o livro de Judas, versículo 20, fala assim: edificando-vos na vossa santíssima fé, orando no Espírito Santo. Muito forte isso aqui, hein? Muito forte. É. E também as provações que a gente passa, né? As lutas, as batalhas do dia a dia, elas fortalecem a nossa fé, amém? Elas fortalecem a nossa fé. Lá em Tiago, capítulo 1, versículo 2 e 3, diz: a prova da vossa fé produz perseverança. Olha só que coisa maravilhosa. Deus usa as dificuldades para amadurecer a nossa confiança nele, meu irmão. Então, você está passando uma luta, você está passando uma adversidade, meu irmão, isso aí é para você ficar, sabe, amadurecer, para você crescer em fé. Para você crescer em fé. Né? Então, use a sua fé. Como é que eu uso a fé, pastor? Como é que eu uso a fé? Fé não é ficar esperando. Fé é agir conforme Deus falou. Toda fé verdadeira produz movimento. Presta atenção. Toda fé verdadeira produz movimento. Lembra lá de Noé? Lembra lá de Noé? Deus falou com ele. Foi o que ele fez. Construiu a arca. Então, a palavra de Deus produziu em Noé uma ação. Uma ação, né? Ele trabalhou ali durante muitos anos sem nunca ter visto chuva, que até então não havia chovido sobre a terra, não havia caído uma gota d'água sobre a terra. E Deus falou para ele: Noé, constrói a arca que vai chover. Se tivesse já chovido, se já tivesse acontecido, seria mais fácil, mas nunca tinha acontecido. Sabe o que é isso? É fé. Porque fé não é o que vê, fé é o que crê. Aleluia. Abraão, vamos falar de Abraão mais uma vez. É, saiu sem saber para onde ia. A fé faz caminhar, meu irmão, mesmo sem conhecer todo o percurso, porque você sabe que está andando com Deus. Se você está andando com Deus, pronto, tudo vai dar certo. Tudo vai dar certo, né? E para a gente fechar, mais uma vez, a fé não é apenas palavras. Existem pessoas que dizem, mais uma vez, eu creio, eu acredito, mas vivem aí como se Deus não pudesse agir. A fé verdadeira aparece nas atitudes. Acalma o teu coração, lança sobre o Senhor toda a tua ansiedade, todo excesso de preocupação. Ele tem cuidado de você. Crê nisso, meu irmão. Confie nessa palavra. Mas não só de boca, mas através de atitudes. Tiago vai dizer lá no capítulo 2, versículo 18: mostra-me essa tua fé sem obras, sem atitudes, e eu com as minhas obras, com as minhas atitudes, te mostrarei a minha fé. Amém? Porque quem tem fé, por exemplo, perdoa, é uma atitude. Quem tem fé, obedece, outra atitude. Quem tem fé, serve. Quem tem fé, contribui. Quem tem fé é dizimista. Quem tem fé é ofertante. Quem tem fé evangeliza. Quem tem fé ora. Quem tem fé persevera. E quem tem fé permanece fiel. Permanece fiel. E a Bíblia diz que aquele que tem fé é recompensado por Deus. Quem tem fé é recompensado por Deus através do milagre, do livramento. E tudo isso é porque quem tem fé agrada a Deus. Porque a Bíblia diz que sem fé é impossível agradar a Deus. Então tenha fé, mas não só de boca, mas também de atitudes. E Deus vai te honrar e você vai viver o milagre, o sobrenatural de Deus aqui nessa terra, no nome de Jesus.
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mas houve uma luz. 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Mas é forte. 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

isso na vida de um ser humano, só Deus. Não há sistema político, não há ciência, não há intelectualidade, não há força, não há riqueza que revista o ser humano de uma nova criatura. Só Deus, só Deus, só Cristo pode lavar o homem com seu sangue e fazer dele uma nova criatura.